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4: 9:04.
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4: É sabadão de muita música pra você, aonde quer que você esteja, os nossos ouvintes que estão preparando aquela janta gostosa, aquele churrascão e acompanhando a programação do Rádio Clube, tomando uma cervejinha, reunido com a família e ouvindo a Rádio Clube na sintonia do programa Som do Esquenta, que traz muita música, sucesso pra você, um misturadão que toca pra você no seu final de semana aqui na programação da Rádio Clube 98.3. Vamos com mais músicas, mais sucessos chegando pra você.

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1: 9:20. Vamos seguindo por aqui, trazendo mais músicas para você que está de bem com a vida, ouvindo a Rádio Clube, a voz da cidade. Essa é da nossa terra. Rádio Clube, uma emissora do grupo SCC. Estamos comunicando aqui do centro da cidade, dos altos da rua Carlos Jofre do Amaral, para uma região de audiência. A Rádio Clube é uma emissora regional. Vamos com mais músicas? Aumenta o volume do seu rádio, porque o som do Esquenta continua.

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5: E a gente continua por aqui na programação gostosa da Rádio Clube. Final de semana, programa Som do Esquenta com muita música para você ouvinte de toda a Serra Catarinense. Aonde quer que você esteja, por onde ande, a gente vai mandando um alô especial para você que está ouvindo a Rádio Clube aqui na Serra Catarinense. Para você aqui do centro da cidade, meus amigos que estão trabalhando, para você que está descansando com a sua família. Amanhã é domingo, você aproveita para descansar, já vai preparando aquele churrascão também do seu domingo com toda a sua família. Quero mandar um alôzão para você dos bairros também aqui da nossa cidade, você que está ouvindo o programa Som do Esquenta, nosso abraço especial, carinhoso, de todo o timaço da Rádio Clube para você ouvinte. Vamos com mais sucessos, chegando mais músicas para você no programa Som do Esquenta. Música.

9h44. Muito bem, legal, você ligado, sintonizado aqui na Clube FM 98.3 com o melhor da música. Olha, já estamos indo pra reta final do programa, daqui a pouquinho, na sequência, tem mais músicas pra você na programação especial do seu final de semana. Até às 10 horas, tem o programa Som do Esquenta, destacando sempre o melhor da música pra você nos finais de semana. Vamos com mais sucessos? Mas antes da próxima música, quero mandar um alô especial pra você, meu amigo caminhoneiro, você que transporta o programa Progresso de Lages também para outros estados, você que está aí sempre na boleia do seu caminhão, passando aqui pela nossa região, acompanhando a programação sempre da Rádio Clube. Forte abraço a todos os caminhoneiros que estão na rodagem, sintonizados, acompanhando também a Rádio Clube. E a música segue por aqui no programa Som do Esquenta. Música.

9h58. E a gente vai chegando ao final do programa Som do Esquenta desse sabadão, agradecendo você que esteve ouvindo a 98.3. Desejo para você um maravilhoso e abençoado final de semana. A gente se fala na semana aqui na programação da Rádio Clube. Um forte abraço a todos, uma boa noite e continue ouvindo a nossa programação.

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1: Alô amigos, alô amigas, muito, mas muito boa noite. Sejam todos muito bem-vindos. É bom ter e ser a sua companhia.

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6: Muito, mas muito boa noite. Onde quer que você esteja, qualquer distância é bem pertinho para nós.

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2: 10:27.

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9: Eu quero enviar um abraço muito, mas muito especial para Tainá Valtric, para Sônia, Sabrina e Henrique. Também para o Ramiro Zapelini, a Vera, o Luiz, a Mari, para Carol, Humberto Furtado, Francisco, a Clênia, Heloísa e a Catarina. Um abração especial para Lê e toda a família Wernick. E você, onde quer que esteja. Obrigado.

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1: Duas maneiras de viver a vida. Vivê-la como se milagres não existissem. Ou vivê-la como se tudo fosse milagre. Albert Einstein.

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sua companhia realmente é muito, mas muito especial. Tá chegando por aqui o Madrugadão com a seleção musical muito, mas muito especial. Boa noite, muito obrigado.

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1: Meia-noite e 1.

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1: Meia-noite e 20.

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7: 12:33.

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1: Meia-noite e 55.

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1: Uma e cinco.

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1: 1:12.

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1: 1:36.

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1: 1:47.

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1: 1:52.
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1: 1:59.

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2: 2:05.

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1: 2:23.

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2: 2:37.

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1: 2:48.

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1: 3 e 3.
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1: 3:07.

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1: 3:24.

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3: 3:27.

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1: 3:52.

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1: 3:59.

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1: 4 e 11.

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1: 4:21.

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1: Na Clube, 4:30. Bom dia.
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1: 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Alô, amigos de todo o Brasil, chegamos por aqui com mais um Sertanejo Classe A. É muito bom poder estar com você por aqui, trazendo essa super seleção, que aqui é uma seleção de modão, hein? Só aquelas que a gente gosta de ouvir. Como é que tá o teu final de semana? Primeiro final de semana de outubro de 2026. Final de semana daí das eleições. Vamos que vamos de música. Tá chegando por aqui o Guilherme Santiago, Majestade o Sabiá, que modão de respeito. Tem por aqui Thales e Thiago no Colo da Noite, o Mato Grosso e Matias, Boi Soberano. Tá começando agora Sertanejo Classe A.

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1: Aô, modão, Zezé de Camargo, telefone mais, ficou caprichado, hein? Mato Grosso e Matias, Boi Soberano, e agora? Agora tem intervalo. Mas não sai daí não, é rapidão, a gente já volta e com mais Sertanejo Classe A.
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1: Você está ouvindo o Sertanejo Classe A, agora, 5:15. Um bom dia.
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1: De volta por aqui com o Sertanejo Classe A e o Sérgio e Serginho vem cantando por aqui, telefone mudo. César e Paulinho com Eduardo Costa, loira do carro branco, segue. Segue por aqui, Sertanejo Classe A.
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1: Sertanejo Classe A, Eduardo Costa, Amor de Violeiro, tocou pra gente curtir por aqui, fechou mais uma. Intervalo que vem chegando, aquele intervalo rapidão, e já tá por ali de Paulo e Paulino, Léo Canhoto e Robertinho, tem ainda Macedo e Mariano depois do intervalo.
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1: De volta, Sertanejo Classe A, sim, por aqui seguimos com Di Paulo e Paulino, Canarinho do Peito Amarelo e Pombinha Branca. Vem o Caipirão, Léo Canhoto e Robertinho, tem Macedo e Mariano, Dose de Amor. O melhor do sertanejo, separado e preparado pra você curtir com a gente aqui no Sertanejo Classe A.
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1: Sertanejo Classe A, Gilberto e Gilmar, Nós Não Vive Sem Mulher, tocou por aqui. Tem mais intervalo? Tem sim, a gente vai rapidão ali no intervalo, nossos apoiadores. E já voltamos com o Dan e Juca, eles vão cantar a música João de Barro. Ei, modão, bom que traz saudade, hein? Valdo Reis e o Pratinho tá por ali também, e o Sérgio Reis também cantando depois do intervalo.
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0: bom dia pra você ligado na Clube FM 5:15. Bom dia.
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0: Sertanejo Classe A que segue por aqui, vem que tem esse som do Tanjuca, João de Barro, é o que a gente vai curtir agora. Eu e a Lua, Valdo Reis e Pratini, tem Sérgio Reis, Couro de Boi. Salmadão Bão, João de Barro, agora.
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1: Sertanejo Classe A, Matão e Matias, Cotovelo Calejado. Essa machuca o coração. Tem mais intervalo chegando aqui com os nossos apoiadores. A gente já volta na sequência com os dois mineiros, Felipe Falcão, Gini Geno e mais. Aproveita, manda tua mensagem, pede a sua, a gente toca.
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8: Na Clube, 5:29. Bom dia.
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8: Sertanejo Classe A trazendo os dois mineiros por aqui. Boiada sem preço. Tem Prisioneiro ao som de Felipe Falcão e o Gini Geno. Fica nervoso, não. É o sertanejo. A música aqui é selecionada. É classificada só o melhor do sertanejo.
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1: Silêncio da noite, milionários é rico cantando aqui no sertanejo. Vai passando, hein? Vamos para mais um intervalo. A gente volta já com trio Parada Dura. Léo e Leandro, João Mineiro e Marciano. Tem mais depois do intervalo.
2: Depois do intervalo tem mais Sertanejo Classe A.
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1: 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Agora 15 para as 6.
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1: Sertanejo Classe A, só modão bom. Trio Parada Dura, Filho do Sertão, Uai Uai, Léo e Leandro, ainda João Mineiro e Marciano. Ainda ontem chorei de saudade, é o Sertanejo Classe A.
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1: César Menotti e o Fabiano, idas e voltas, tocando aqui no Sertanejo, que vai para mais um intervalo. A gente volta já trazendo ali, ó, Paixão ou Loucura, depois do intervalo.
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2: Um bom dia para você ligado na Clube FM 6:02.
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2: Vamos de música, Paixão Loucura, falei que ia tocar, mas é com Santiago e Querubim, tem por aqui Macedo e Mariano, Minha Vida Cabocla, ainda nos bares da cidade, um dos grandes sucessos do Rick Renner tocando pra gente ouvir agora.
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1: Zezé e Luciano, no dia em que saí de casa. É música lá do filme, né? Do filme dos Filhos de Francisco. Vamos pro intervalo, vamos sim. Depois do intervalo, a gente já volta com as últimas de hoje, fechando o sertanejo do final de semana.
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1: Na Clube, 6:16. Bom dia.
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1: Sertanejo Classe A pra ir fechando por aqui. As saideiras de hoje, passou rápido as horas, hein? Passa voando demais. Nas saideiras tem Porto Rico e Beira-Mar, Sonho de Caboclo, Darley e Darleno, Tô Te Ligando, mais uma do Zezé e Luciano, Saudade Bandida e ainda Goianique e Paraná, Filho Arrependido. Tô indo, a gente se encontra no próximo Sertanejo. Até lá, tchau.
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1: Buenas amigos, estamos começando mais um programa, levando para você a música canteira, a música nativista, aqui pela 98,3. Tenha um ótimo domingo, vamos começando com Moda Véia bem campeira.

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1: Seis e quarenta e um.

0: 6:44. 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
11: Dando sequência na nossa programação, agora é o momento da palavra, o momento da oração com o nosso amigo tradicionalista, o padre Darcy Sá, que participa aqui do Domingueiro também. Vamos ouvir com carinho.
12: Bom dia meu irmão, bom dia minha irmã, que nos acompanham através da Rádio Clube nesta manhã de domingo. Bom dia, meu amigo Éder Goulart. Hoje vamos refletir o Evangelho de São Mateus no capítulo 22, versículo 1 a 14. O convite de Deus exige uma resposta de amor e compromisso. A parábola do banquete de casamento nos revela um Deus que prepara a festa do seu reino e deseja que todos participem dela. O rei representa Deus que, por amor, convida os seus filhos para uma vida de comunhão, alegria, fraternidade e salvação. O banquete está preparado, a mesa está posta, mas muitos convidados recusam o convite. Estão tão ocupados com seus campos, negócios, interesses pessoais, que não encontram tempo para acolher aquilo que realmente importa. Quantas vezes esta realidade também acontece conosco? Deus nos chama por meio da sua palavra, da oração, da Eucaristia, da comunidade e das pessoas que encontramos pelo caminho. Entretanto, podemos estar tão preocupados com os nossos compromissos, problemas e ambições que deixamos a sua voz em segundo plano. Não basta dizer que acreditamos em Deus. É necessário abrir-lhe o coração, permitir que sua presença transforme nossas atitudes. O mais bonito desta parábola é que, diante da recusa dos primeiros convidados, o rei manda chamar todos os que forem encontrados nas encruzilhadas dos caminhos. Isso nos mostra a grandeza da misericórdia divina. Deus não fecha as portas do seu amor. não escolhe as pessoas segundo sua posição social, sua riqueza ou sua aparência. Ele chama bons e maus, justos e pecadores, porque deseja oferecer a todos a oportunidade de participar do seu reino. Ninguém deve sentir-se excluído do amor de Deus, mas todos nós somos convidados à conversão. Contudo, a parábola também nos apresenta uma responsabilidade. O homem que entra sem a veste nupcial, essa veste simboliza a disposição interior de quem acolhe o convite e procura viver de acordo com o Evangelho. Não basta ocupar um lugar na igreja, participar das celebrações ou conhecer as palavras de Jesus. É preciso revestir o coração de amor, humildade, perdão, justiça e solidariedade. A fé verdadeira precisa aparecer nas escolhas que fazemos, na maneira como tratamos nossos irmãos. Ser escolhido, portanto, não significa sentir-se superior aos outros, mas responder o chamado de Deus com fidelidade e coerência. O Senhor nos oferece gratuitamente a sua graça, mas espera de nós uma vida comprometida com seu projeto de amor. Querido irmão, querida irmã, hoje precisamos perguntar: estou acolhendo o convite de Deus ou inventando desculpas para não participar da sua festa? Minha vida revela a veste do Evangelho? Que nossas atitudes sejam sinais de fé viva e comprometida. O banquete do reino está preparado, o convite continua aberto. Que tenhamos coragem de dizer sim a Deus, não apenas com os lábios, mas com o coração e com toda a nossa vida. Que Deus nos abençoe nesta manhã de domingo, em nome do Pai, do Filho e do Espírito Santo. Amém. A todos um santo e abençoado domingo, uma santa e abençoada semana e fiquem com Deus.
11: Muito bem, Padre Arci, você já sabe, é que você escuta a música bem do nosso jeito.

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0: Bom dia, minha gente, é o programa Domingueiro com você nesta manhã.

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3: Momento da gente prestigiar a discografia da música sulina, da música regional. Vamos recordar aquela música que você já tinha saudade, aquela música do tempo antigo que só toca aqui na Clube.

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3: Alô, meus amigos de esporte. Alô, domingueiro, bom dia. O Grenal 455 acontece nesse domingo, dia 11 de outubro, às 5:30 PM, hora de Brasília, na Arena do Grêmio, em Porto Alegre. Este Grenal vale pela rodada de número 30 do Campeonato Brasileiro. O Inter é o 17º colocado com 31 pontos. O Grêmio é o 18º colocado com 30 pontos. Resumindo, o Inter e o Grêmio estão na zona do rebaixamento. É hoje, 5:30 PM. E eu quero convidar você, amigo ouvinte, para ir ao estádio municipal hoje, porque 11 da manhã, o Inter enfrenta o Porto, lá de Porto União, valendo pela Série C do Campeonato Catarinense. A Clube transmite a partir das 10:30. Um abraço a todos e continue ouvindo o Chimarreando.
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E lembrando que se a clube não deu, é porque não aconteceu. 5 para as 8.

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3: Leno, Albertino Francisco dos Santos, Alcedílio de Jesus, Aldori Trindade, Alice Ferrari da Rocha, 9 anos. Aníbal de Souza Neto, Anildo Fernandes dos Anjos, Antônio Ross II, Ariomar Barbosa de Jesus, Arlindo Pereira Machado, Lima Arruda de Lis, Célio Pereira de Souza, Seneval Barbosa de Jesus, Cesário José Correia, Claudete Aparecida Rosa, Clênio Vieira de Souza, 2 anos, 2 meses, Dalcema de Oliveira Neto, Darcy Inácio Costa, Diniz Manfredi, Donina Gomes Moreira, Elicio Honório de Jesus, Eli Terezinha Pereira Rosa, Elisete Borges de Souza, Erita Isoleide Neto, Evangelina Muniz de Souza, falecidos da família Tilman, da família Vieira, da família Xavier Arruda, Felipe Antunes Branco, Felisbina Correia dos Anjos, Francisco Antunes Vaz, Geneval Barbosa de Jesus, Gerci Branco Dolçan, Getúlio Reinaldo Dresch, Hamilton Ribeiro de Andrade, Helena Brum Ribeiro, Helena das Graças Vieira Correia, Henrique Valtrique de Ataíde, Ilza Marques Correia, Isabel da Silva Gonçalves, 6 anos e 3 meses, Ivanor da Rocha, Ivo Rosa dos Santos, Jaime de Jesus, João Clóvis de Souza, João Gilmar de Souza, João Machado de Souza, João Maria de Lis, João Maria Pereira, João Pedro Rosa, 22 anos, João Renato Andrade Neto, João Rosa dos Santos, José Maria Correia dos Anjos, José Tadeu Vieira de Moraes, José Valfrides Vieira, 12 anos, Jussara de Fátima de Oliveira, Laudelino Andrade Neto, Lavínia Pereira de Souza, Liberaci Correia, Lindomar Rosa dos Santos, Malcom Barbosa Miranda, 4 anos e 1 mês, Márcio Passos Moraes, Maria de Lourdes Valtrique de Ataíde, Maria Doraci Varela, Maria Eva de Jesus, Maria Marcelina Barbosa de Jesus, Maria Orosina Correia, 11 meses, Maura de Fátima Velho, Nadir Rosa dos Santos, Nelson Panek Tilman, 5 anos, Odilo Ribeiro, Ondina Weflin Atanásio, Orencio Costa Moreira, Orival Ribeiro Machado, Osmar Barbosa de Souza, Osmar Rivelino Correia dos Anjos, Osni Vieira de Oliveira, Osvaldina Francisco de Chagas, Pablo Renato Busanello Barbosa, Procópio Córdova Passos, Ramon Honório de Jesus, Soumi Oliveira Macedo, Sônia Ribeiro de Lima, Tadeu Quadros, 2 anos, Terezinha de Jesus Gonçalves, 10 meses, Vanilda Terezinha Chiliste Rodrigues, Vera Lúcia Vaz, Verônica Aparecida Pereira de Jesus e Vitor Arruda. Em ação de graças ao Divino Espírito Santo por graças alcançadas e a Jesus por graças alcançadas. Preces pela saúde de Áurea Muniz, pelas almas do purgatório e por todas as almas. irmãs e irmãos, iniciemos esta celebração cantando.

0: Em nome do Pai e do Filho e do Espírito Santo.
1: Amém.
0: Meus irmãos e minhas irmãs que estamos aqui na nossa catedral, queridos radiovintes, bom dia.
2: Bom dia.
0: Eu desejo que a graça e a paz de Deus nosso Pai, o amor de Jesus Cristo, seu Filho nosso Salvador, a comunhão do Espírito Santo estejam sempre convosco.
3: Bendito seja Deus que nos reuniu no amor de Cristo.
0: São muitas as nossas faltas, mas se confessamos humildemente os nossos erros, Deus é fiel e justo para nos perdoar e purificar de toda maldade. Peçamos perdão.

0: Deus de amor, tenha compaixão de nós, perdoe os nossos pecados e nos conduza um dia à vida eterna.
1: Amém. Amém.

Nós vos pedimos, Senhor, que vossa graça nos preceda e acompanhe, e nos torne atentos para perseverar na prática do bem. Por nosso Senhor Jesus Cristo, vosso Filho, que é Deus, e convosco vive e reina na unidade do Espírito Santo, por todos os séculos dos séculos. Amém. Sentemos.

0: Isaías: o Senhor dos exércitos dará neste monte para todos os povos um banquete de ricas iguarias, regado com vinho puro, servido de pratos deliciosos e dos mais finos vinhos. Ele removerá neste monte a ponta da cadeia que ligava todos os povos, a teia em que tinha envolvido todas as nações. O Senhor Deus eliminará para sempre a morte e enxugará as lágrimas de todas as faces, e acabará com a desonra do seu povo em toda a terra. O Senhor o disse. Naquele dia se dirá: este é o nosso Deus, esperamos nele até que nos salvou. Este é o Senhor, nele temos confiado. Vamos alegrar-nos e exultar por nos ter salvo. E a mão do Senhor repousará sobre este monte. Palavra do Senhor.
1: Graças a Deus.

0: Leitura da carta de São Paulo aos Filipenses. Irmão, sei viver na miséria e sei viver na abundância. Eu aprendi o segredo de viver em toda e qualquer situação, estando farto ou passando fome, tendo de sobra ou sofrendo necessidade. Tudo posso naquele que me dá força. No entanto, fizesse bem em compartilhar as minhas dificuldades. O meu Deus proverá esplendidamente com sua riqueza a todas as vossas necessidades em Cristo Jesus. Ao nosso Deus e Pai, a glória pelos séculos dos séculos. Amém. Palavra do Senhor.
1: Graças a Deus.

0: proclamação do Evangelho de Jesus Cristo segundo Mateus.
1: Glória a vós, Senhor.
0: Naquele tempo, Jesus voltou a falar em parábolas aos sumos sacerdotes e aos anciãos do povo, dizendo: o reino dos céus é como a história do rei que preparou a festa de casamento do seu filho e mandou seus empregados para chamar os convidados para a festa, mas estes não quiseram ir. O rei mandou outros empregados, dizendo: dizei aos convidados, já preparei o banquete, os bois e os animais cevados já foram abatidos, e tudo está pronto, vinde para a festa. Mas os convidados não deram a menor atenção. Um foi para o seu campo, outro para os seus negócios, outros agarraram os empregados, bateram neles e os mataram. O rei ficou indignado e mandou suas tropas para matar aqueles assassinos e incendiar a cidade deles. Em seguida, o rei disse aos empregados: a festa de casamento está pronta, mas os convidados não foram dignos dela. Portanto, ide até as encruzilhadas dos caminhos e convidai para a festa todos os que encontrardes. Então os empregados saíram pelos caminhos e reuniram todos os que encontraram, maus e bons. A sala ficou cheia de convidados. Quando o rei entrou para vê-los, observou aí um homem que não estava usando traje de festa e perguntou-lhe: amigo, como entraste aqui sem o traje de festa? Mas o homem nada respondeu. Então o rei disse aos que serviam: amarrai os pés e as mãos desse homem e jogai-o fora na escuridão. Aí haverá choro e ranger de dentes, porque muitos são chamados e poucos são escolhidos.

Muitos são chamados e poucos são escolhidos. Será que Deus deixa alguém de fora? É preciso compreendermos muito bem o evangelho que acabamos de ouvir, ou ao menos contemplá-lo. Nós viemos de uma série de comparações do reino de Deus com a vinha. Foram três domingos. Hoje, novamente, estão na frente de Jesus os sumos sacerdotes e os anciãos, as lideranças da antiga nação de Israel, as lideranças religiosas. Esses já não aceitaram Jesus em sua totalidade. Nesta história que Jesus conta, o rei faz uma festa de casamento do seu filho. Quem é esse rei? É o pai. Quem é esse filho? É Jesus. Que festa é esta? É a Páscoa do Senhor. É a sua vida dada e entregue livremente por nós, que embora não merecêssemos, Deus veio nos resgatar do pecado. Só que isto é bastante questionante. Deus respeita a liberdade dos seus filhos e filhas. Nós. Ele nos apresenta sempre o caminho do bem. Em muitas circunstâncias, o ser humano teimosamente acaba escolhendo o caminho do mal. Os líderes de Israel estão descritos naqueles que, conforme o padre Zezinho escreveu aquela canção há mais de 40 anos,

0: Deus nos deu a vida 24 horas de cada dia. Quanto tempo nós dedicamos a Ele na espiritualidade, na escuta, procurando nos converter? O texto diz que quando os primeiros convidados recusaram o convite, os empregados, que são os missionários de Deus, convidaram todas as pessoas que acharam pelos caminhos, isto é, todos os povos, todas as nações. E a festa de casamento ficou repleta de povo. É a igreja de Jesus Cristo, o seu povo eleito. Como quando estamos para comungar, quem preside, elevando a Eucaristia, diz: felizes os convidados para a ceia do Senhor. Somos nós que fazemos parte do corpo de Cristo. Entretanto, algo que deve chamar a nossa atenção, que está na segunda parte do texto, é quando o rei entra para ver os convidados e encontra uma pessoa, um homem, que não está vestindo o traje de festa. Mas que traje é esse? Algum tempo atrás a gente tinha a roupa de missa, não é? Os que são mais velhos, é claro. Tinha aquela roupa que só se vestia no domingo para ir à missa. Era uma tradição antiga. É uma veste exterior que o Evangelho fala? Evidentemente que não. É que neste grupo dos novos convidados, que já são igreja, havia alguém que ainda não havia se convertido. Continuava vestindo arrogância, orgulho, prepotência, semeando divisão, fofocas, discórdias, calúnias dentro da igreja de Jesus Cristo. Será que nas nossas comunidades, todos nós que somos felizes porque convidados e queremos responder sim, mas o nosso sim não pode ser apenas com os lábios? O nosso sim tem que permear a vida, o coração, a intimidade. Muitos de nós somos, novamente, teimosos, resistentes. Eu penso assim, eu fui criado dessa maneira e não mudo. Mesmo que Jesus apresente o caminho da salvação, as portas do reino abertas, a pessoa diz: não, é como eu quero. Nas famílias acontece muito isso. Aqui na nossa região a gente diz assim: pessoas opináticas, tanto ele quanto ela, tanto jovens, adolescentes, adultos e pessoas de mais idade, não mudam. Vamos usar a expressão: não dá o braço a torcer, não consegue reconhecer os seus erros, a sua evidente pequenez. Porque vestir o traje de festa é dizer: Senhor, que a tua graça me transforme, nos transforme cada dia. Peçamos justamente este dom, que Deus molde o nosso pensamento, nos conceda integridade moral, nos ajude a renunciar às nossas teimosias, medos, manias, para abraçar aquele novo que vem do Evangelho. A ceia, a festa está acontecendo. Que nós sejamos realmente, pela bondade de Deus, capazes de participarmos plenamente desta ceia de salvação. Amém. Creio em Deus Pai Todo-Poderoso, Criador do céu e da terra, e em Jesus Cristo, seu único Filho, nosso Senhor, que foi concebido pelo poder do Espírito Santo, nasceu da Virgem Maria, desceu sob Pôncio Pilatos, foi crucificado, morto e sepultado, desceu à mansão dos mortos, ressuscitou ao terceiro dia, subiu aos céus, está sentado à direita de Deus Pai Todo-Poderoso, onde há de vir a julgar os vivos e os mortos. Creio no Espírito Santo, na Santa Igreja Católica, na comunhão dos santos, na remissão dos pecados, na ressurreição da carne, na vida eterna. Querida Igreja, povo de Deus, elevemos aos céus as nossas orações comunitárias e rezemos juntos. Senhor, escutai a nossa prece.
1: Por aqueles que se encontram afastados da fé, desanimados ou indiferentes ao chamado de Deus, para que encontrem comunidades acolhedoras e renovem a esperança, vos pedimos.
0: Senhor, escutai a nossa prece.
1: Por nossas famílias, para que não apenas escutem o convite do Senhor, mas respondam com uma vida de amor, serviço, fraternidade e boas obras, vos pedimos.
0: Senhor, escutai a nossa prece.
1: Por todos nós, para que, revestidos da graça de Deus, participemos dignamente do banquete do reino e sejamos testemunhas de seu amor no mundo, vos pedimos.
0: Senhor, escutai a nossa prece. Deus de infinita bondade, ajudai-nos a perseverar no caminho do bem e da conversão, e ouvi atentamente as nossas súplicas por Cristo nosso Senhor.
2: Amém.
0: Façamos as partilhas.

0: Orai, irmãos, para que o meu e o vosso sacrifício seja aceito por Deus Pai Todo-Poderoso.
1: Receba, Senhor, por tuas mãos este sacrifício, para a glória do seu nome, para o nosso bem e de toda a sua santa igreja.
0: Acolhei, Senhor, as preces dos fiéis com a oblação do sacrifício, para que possamos, por este serviço da nossa piedosa devoção, alcançar a glória do céu, por Cristo nosso Senhor.
1: Amém.

0: Demos graças ao Senhor nosso Deus.
1: É nosso dever e nossa salvação.
0: Na verdade é digno e justo, é nosso dever e salvação dar-vos graças sempre e em todo lugar. Senhor Pai Santo, Deus Eterno e Todo-Poderoso, por meio do vosso Filho muito amado, sois não somente o Criador do gênero humano, mas também o autor misericordioso da sua redenção. Por isso, com razão, vos servem todas as criaturas, os redimidos vos prestam o devido louvor, e unânimes vos bendizem vossos anjos e santos. Também nós vos celebramos

0: de toda santidade. Santificai, pois, estes dons, derramando sobre eles o vosso Espírito, a fim de que se tornem para nós o corpo e o sangue de nosso Senhor Jesus Cristo.
1: Enviai o vosso Espírito Santo.
0: Estando para ser entregue, abraçando livremente a paixão, Jesus tomou o pão, pronunciou a bênção de ação de graças, partiu e o deu a seus discípulos, dizendo: tomai todos e comei. Isto é o meu corpo, que será entregue por vós.

Do mesmo modo, ao fim da ceia, Jesus tomou o cálice com vinho em suas mãos e, dando graças novamente, o deu a seus discípulos, dizendo: tomai todos e bebei. Este é o cálice do meu sangue, o sangue da nova e eterna aliança, que será derramado por vós e por todos para a remissão dos pecados. Fazei isto em memória de mim.

0: Celebrando, pois, o memorial da morte e ressurreição do vosso Filho, nós vos oferecemos, ó Pai, o pão da vida e o cálice da salvação. E vos agradecemos porque nos tornastes dignos de estar aqui na vossa presença e vos servir.
1: Aceitai, ó Senhor, a nossa oferta.
0: Suplicantes, vos pedimos que, participando do corpo e sangue de Cristo, sejamos reunidos pelo Espírito Santo num só corpo.
1: O Espírito nos una num só corpo.
0: Lembrai-vos, ó Pai, da vossa Igreja, que desde a nossa diocese de Lages se faz presente pelo mundo inteiro. Hoje convocada no dia em que Cristo venceu a morte e nos fez participantes de sua vida imortal, que ela cresça na caridade em comunhão com o Papa Leão, com o nosso bispo Gilson, os bispos do mundo inteiro, os presbíteros, os diáconos, as religiosas e todos os ministros do vosso povo.
1: Lembrai-vos, ó Pai, da vossa Igreja.
0: Lembrai-vos também na vossa misericórdia dos nossos irmãos e irmãs que adormeceram na esperança da ressurreição. Hoje nós lembramos, juntamente com todas as intenções, um ano de Adolfo Panek e todos os que partiram desta vida. Acolhei-o junto a vós na luz da vossa face.
1: Concedeis, ó Senhor, a luz eterna.
0: Enfim, nós vos pedimos, tende piedade de todos nós e dai-nos participar da vida eterna com a Virgem Maria, Mãe de Deus, Nossa Senhora dos Prazeres, São José, seu esposo, os apóstolos e todos os santos que neste mundo viveram na vossa amizade, a fim de vos louvarmos e glorificarmos, por Jesus Cristo, vosso Filho.

0: Inspirados pela sabedoria do Santo Evangelho, rezemos em comunhão fraterna. Pai nosso que estais nos céus,
1: santificado seja o vosso nome. Venha a nós o vosso reino. Seja feita a vossa vontade, assim na terra como no céu. O pão nosso de cada dia nos dai hoje. Perdoai-nos as nossas ofensas, assim como nós perdoamos a quem nos tem ofendido. E não nos deixeis cair em tentação, mas livrai-nos do mal.
0: Livrai-nos de todos os males, ó Pai, dai-nos hoje a vossa paz. Ajudados pela vossa misericórdia, sejamos sempre livres do pecado e protegidos de todos os perigos, enquanto aguardamos a feliz esperança e a vinda do nosso Salvador Jesus Cristo.
2: Vosso é o reino, o poder e a glória para sempre.
0: Senhor Jesus Cristo, dissestes aos vossos apóstolos: eu vos deixo a paz, eu vos dou a minha paz. Não olheis os nossos pecados, mas a fé que anima a vossa igreja. Dai-lhe, segundo o vosso desejo, a paz e a unidade. Vós que sois Deus com o Pai e o Espírito Santo.
2: Amém.
0: A paz do Senhor esteja sempre convosco.
2: O amor de Cristo nos uniu.

0: felizes somos nós, convidados para o banquete da salvação. Eis o Cordeiro de Deus que tira o pecado do mundo.
1: Senhor, eu não sou digno de que entreis em minha morada, mas dizei uma palavra e eu serei salvo.
0: O corpo e o sangue de Cristo nos guardem para a vida eterna.
1: Amém.

0: Oremos. Deus Todo-Poderoso, nós vos pedimos humildemente, assim como nos alimentais com o sacramento do corpo e sangue de Cristo, fazei-nos participar da natureza divina por Cristo nosso Senhor.
1: Amém.
0: Amanhã, dia da Padroeira do Brasil, 12 de outubro, nós teremos missa aqui na Catedral, em honra a Nossa Senhora Aparecida, às 19h30 horas. Será também o encerramento da novena que vínhamos fazendo nas últimas semanas, às quintas-feiras. Missa amanhã aqui na Catedral, às 19h30 horas. O Senhor esteja convosco.
2: Ele está no meio de nós.
0: Pela intercessão da bem-aventurada Virgem Maria e de seu esposo São José, abençoe-vos o Deus Todo-Poderoso, o Pai, o Filho e o Espírito Santo.
2: Amém.
0: E de paz que o Senhor vos acompanhe.
2: Graças a Deus.
0: Ótima semana, até breve.

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2: Alô, amigas, alô, amigos, muito, mas muito bom domingo especial para todos nós. É um privilégio e uma bênção poder ter e ser a sua companhia. Sejam todos muito bem-vindos.

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1: 9:14. Temperatura está em 17 graus no centro de Lages. Muito, mas muito bom domingo especial para todos nós. Onde quer que você esteja, para nós não tem distância. Especialmente o Moisés Oliveira e o grupo Vozes do Campo, Razões da Vida. Os nativos na Baixada do Manduca. Os mateadores de freio e pelego na mão e o Fábio Caraí para varar a madrugada. 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
1: E o companheiro Cláudio chegando por aqui para trazer boas informações. Diz aí, Pereira.
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hoje é um dia super especial na sua vida. Para seus amigos, para seus familiares, te darem aquele abraço, te darem os parabéns, desejarem a você saúde, felicidade, tudo, mas tudo de bom na sua longa vida. Parabéns!

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1: Temperatura está em 17 graus no centro de Lages. Especialmente, Walter Moraes de todas as querências. Coração Gaúcho, valsa das primaveras. 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
1: E é tempo para o nosso especialista.
2: Fim de semana com tempo instável, tem previsão de chuva a qualquer momento, risco de temporais, risco de tempestades. Não 24 horas por dia, tá, gente? É aquelas pancadas que vão e voltam. Em momentos uma chuva calma, em outros momentos uma chuva mais forte, podendo vir acompanhada de raios, granizo, ventania. E ficar muito atento com essas áreas mais ribeirinhas, essas áreas mais encostas, porque qualquer chuva mais forte pode trazer transtornos. Importante destacar que nos momentos em que a gente tem melhorias, boas aberturas de sol, até dá para encarar para fazer alguma atividade ao ar livre, mas em momentos tem essas pancadas, então sempre é bom estar precavido e levar um guarda-chuva junto. A tendência é que nós mantenhamos o domínio do tempo instável durante a sequência da próxima semana. Segunda, terça, quarta, quinta, todos os dias tem previsão de chuva. É uma chuva que vai e volta, intercalando com breves melhorias e períodos em que a gente tem algum tempo severo. Peter Scheuer, meteorologista, com a previsão do tempo.

0: de falecimento.
1: Familiares comunicam com pesar o falecimento de José Rabelo Borges. Ocorrido ontem, seu corpo está sendo velado na capela do bairro Frei Rogério. Sepultamento será hoje às 16 horas no cemitério da Penha. Noticiamos o falecimento de José Rabelo Borges, ex-funcionário do grupo SCC.

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1: 9:46. Temperatura está em 17 graus no centro de Lages, especialmente o grupo Querência de Bombache de Acavalo. João Luiz Correia, São Campeiro e os Monarcas de Alma Cordiona. 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
1: 9:59. Temperatura está em 17 graus no centro de Lages. 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
3: José. Alô, seu Adilson Pereira Oliveira, bom dia. Estamos chegando nesse domingo especial, hein, seu Adilson? Falando de Inter de Lages. Daqui a pouquinho, é 11 da manhã, o Inter entra em campo com o Futebol Clube do Porto, né? Jogo valendo praticamente a final do campeonato. Por quê? Porque se o Inter ganhar hoje e o Manchester ganhar lá em Joinville do Caçador, as duas equipes estão garantidas na final. É isso ou não é, seu Amarildo Volpato? Bom dia.
4: Bom dia, seu Adilson. Bom dia também, Elcio. Na verdade, um horário diferente, né? 11 horas da manhã, o torcedor não estava acostumado, mas a gente comunicou bastante durante a semana. Exatamente isso que você retratou agora. As duas equipes devem, inclusive uma surpresa era para ser Caçador, de repente, né? Pela estrutura que tem e também pelo histórico, mas não. O Manchester de Joinville, tudo indica que os resultados de hoje, daqui a pouquinho a gente já vai saber, e é claro, a torcida grande é para que a grande final seja aqui no Estádio Municipal.
3: Eu, Amarildo, Fernando Machado, daqui a pouquinho, a partir das 10:30 na Jornada Esportiva. Enquanto isso, a boa música continua aqui no programa Domingo Especial com o senhor Adilson Pereira Oliveira. Bom dia.
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1: 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Temperatura está em 17 graus no centro de Lages. Especialmente o Roger Moraes com Pátria Gaúcha, Bailanta Gaúcha, Grupo Som do Sul, Shots do Sul.
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4: E também a hora de agradecer essa seleção de amigos. Ao Zé Casago, a Rose, Paulinho, a Carol, a Camille, o Cacá, a Sheila, a Maia, toda a equipe da Zezago. Um abração especial para o Cidadão do Mundo, José Ferreira da Silva, para Maria, Franciele e o Cleiton da Casa Olímpia. 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Muito, mas muito obrigado pela parceria.
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0: 10:22. Temperatura está em 18 graus no centro de Lages, especialmente o fogo de chão no rastro da gadaria. 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
0: 10:24, temperatura em 18 graus no centro de Lages. 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
1: É, e daqui a pouquinho a jornada esportiva direto do Tio Vida, Internacional e Porto, com os nossos titulares dos esportes.

0: 10:30. Temperatura está em 18 graus no centro de Lages, especialmente os serranos, jeito de galpão. Cuide o melhor que puder do seu hoje. Todos os seus amanhãs passam por ele. E cuidado também com o amanhã. Ele tem a estranha mania de ser tarde demais. Um abraço a todos. Tá chegando aqui a nossa equipe dos esportes, com Elcio José, Amarildo Volpato, Fernando Machado e também Adelar Machado, para o grande jogo de hoje, Internacional e Porto. Um abraço a todos, continue aqui, porque aqui tem o que há de melhor.
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galera, bom dia, é horário diferenciado, a gente está acostumado a dizer boa tarde, a partir de agora está no ar a jornada esportiva, mais uma vez, a Rádio Clube, ao lado do nosso glorioso, esse internacional, esse vermelho mais querido de Santa Catarina, esse colorado, coloradão, coloradaço, que já está no gramado, no aquecimento, para enfrentar o Futebol Clube do Porto, lá de Porto União. A partir de agora, esse jogo que você vai ouvir, curtir pelas ondas do rádio da 98,3 FM na jornada esportiva desse domingo. É o horário de missa, mas tem futebol também. Vidal Ramos Júnior recebendo os primeiros torcedores aqui no estádio. Gente trazendo o Leãozinho Baio no colo, coisa linda de se ver. A partir de agora, a equipe esportiva da Clube, lá no estúdio, o Adelar Machado com seu profissionalismo, aqui no estádio municipal Vidal Ramos Júnior, na cabine de número 8, comando técnico e também com as informações esportivas, o Fernando Machado, o repórter lá embaixo, no gramado, ao lado do gramado, digo, o Amarildo Volpato, e este locutor de bem com a vida, torcendo para sair muitos gols, para levar a emoção até você, torcedor, aqui no estádio, aqui na cidade e em toda a Serra de Santa Catarina. 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
2: Eu sou o José. Sou eu, galera, fazendo o que eu gosto no Rádio Campeão. São 10 horas da manhã, 37 minutos. Jogo marcado para começar às 11 aqui no Tivida. Internacional e Futebol Clube do Porto, lá de Porto União, aonde tivemos domingo passado e fomos muito bem recebidos, tanto na churrascaria onde a gente almoçou, como na cidade, dando alguns passos, conhecendo aquela cidade, aquela praça linda de Porto União, né? O pessoal vinha perguntar: "Oh, vocês são da Clube?" Sim, é claro. Muito obrigado por esse carinho imenso que recebemos lá em Porto União, a divisa com o estado do Paraná, domingo passado, quando o Inter ganhou lá pelo placar de 4-1. Jogo marcado aqui para as 11 horas da manhã, hora de missa, sempre falo na programação. Hein, Amarildo? Esse horário, será que vai diminuir o público esta manhã de domingo em Lages ou não? Bom dia.
3: Bom dia, Elcio, a todos que nos acompanham. Acredito que sim, até porque a última vez que o Inter jogou às 11 da manhã foi em 2017 contra o Brusque, ainda pela Copa Santa Catarina. Então, naquele ano, também às 11 da manhã, depois o Inter não atuou mais às 11. Claro que foi bem comunicado, bem avisado, mas é um horário diferenciado, né? E por isso, vamos torcer que o público chegue realmente, a exemplo do que aconteceu contra Caçador. O Porto saiu às 2 da madrugada de micro-ônibus de Porto União. Chegaram aqui, já vieram direto para o estádio, né? O pessoal reclamando bastante, é claro, mas é a estrutura que tem nesse momento, né? A garotada aí do Porto às 2 da madrugada. Isso é horário para sair, para ir para Oktoberfest, né? Daí o pessoal sai na festa, sai na alegria, mas para trabalhar, para jogar o futebol. Por isso que, conversando com alguns atletas ali, o Internacional apostando alto na Série C. 4 jogadores foram contratados ainda para esta reta final, Elcio. 2 já ficam no banco hoje e 2 estão ainda sendo preparados, até pela questão da documentação. Notem que

0: uma contratação desses caras, desses quatro jogadores, praticamente é para jogar quatro jogos. Aí é o que eu queria falar, né? O Inter hoje, nesse momento, não tem nenhum patrocínio para ajudar o clube. Não tem nenhum. Então, tudo depende da arrecadação, tudo depende do torcedor. E a diretoria, o presidente, eu acredito que com esse time aqui, daria para chegar no campeonato. Mas ele sim quer evitar surpresa. E por isso, teve a audácia de contratar mais quatro jogadores para incorporar o grupo, para garantir, quem sabe lá, no mês de novembro, o título da Série C, o que vai dar o bicampeonato dessa competição ao Internacional, já que ele foi campeão dessa Série C em 2013. Então isso é importante o torcedor saber. A diretoria está trabalhando. Agora tem que ter o respaldo do torcedor, que eu acredito que, se não der aquele público que veio no jogo aqui contra Caçador, mas que chegue perto, que se aproxime daquela quantia de público.
1: Elcio.
0: Oi.
1: Aproveitando você falando em público, o WhatsApp da clube, inclusive aqui também no meu, o pessoal perguntando o preço dos ingressos. Então é o seguinte: é arquibancada descoberta, R$40, ingresso solidário. A inteira é 80, a meia 40, com ingresso solidário. R$100 na coberta, R$100. Com o ingresso solidário, R$50. Subiu um pouquinho comparado ao jogo contra Caçador. Então, repetindo, arquibancada coberta, R$50 com ingresso solidário. E arquibancada descoberta, R$40 e o ingresso solidário. Mas aí vale a pena pagar um dezinho a mais, ficar na coberta, porque tá muito abafado. Neste momento, dá a impressão que não vai chover, mas o jogo vai até 1 da tarde, tá muito, muito abafado, acredito-se. Eu vim preparado, com capa, guarda-chuva e galocha. Tomara que não precise usar.
0: Você sempre é um cara prevenido, Amarildo Volpato. Deixa eu cumprimentar lá na técnica, né, o Adelar Machado, que queira ou não queira faz parte dessa equipe esportiva e ele está lá me dando aquele suporte técnico. Meu amigo Adelar, bom dia, seja bem-vindo, amigo.
2: Bom dia para você, nosso José, também Amarildo Volpato, Fernando Machado, todos os nossos ouvintes que estão acompanhando neste domingo a jornada esportiva, um pouco diferente porque é na parte da manhã a jornada esportiva, mas estamos aí torcendo pelo nosso Colorado Internacional que enfrenta o Porto hoje no estádio Vidal Ramos Júnior, com muitas informações, a emoção vai rolar, a bola vai, é claro, rolar no campo, no estádio, e a gente acompanha todas as emoções com Elcio José na nossa jornada esportiva neste domingão, Elcio.
0: Valeu, meu irmão, aqui do meu lado, Fernando Machado. Ontem começou mais uma rodada, a rodada de número 30 do Campeonato Brasileiro da Série A. Tivemos dois jogos. Primeiramente, bom dia, Fernandinho.
3: Bom dia, Elcio, bom dia ao Volpato, ao Adelar Machado, aos nossos ouvintes aí ligados na jornada esportiva. É verdade, hein? Ontem na Série A teve São Paulo 2, Vitória 1, Vasco 0 e Remo também 0.
0: Obrigado, Fernando. Bem, agora vamos começar a distribuir as informações do jogo. De um lado, o Leão Baio, esse leão que estava adormecido e, é claro, veio com força total. Até agora foi um empate só e duas vitórias. Bem provável que tenhamos uma outra vitória esta manhã de domingo em nossa cidade. E o tempo até está colaborando, porque havia uma previsão de chuva, principalmente 11 horas, mas eu acho que isso aí não vai se concretizar. E teremos aqui, sim, tempo bom para vermos Internacional e Futebol Clube do Porto. Vamos confirmar primeiramente o Porto, comandado pelo técnico Tuta. Esse Tuta, Marido Volpato, eu estive pesquisando, ele chegou a jogar no meu Mengão, viu, Amarildo? Vamos lá.
1: Tempo do Leonardo, tempo do Zico. E dessa época eu conversava com ele, lá em 83, por ali, foi o tempo que o técnico do Porto esteve no Rubro Negro. Ele coloca em campo Max no gol com a número 1, Vigoia com a 2, Isaac 3, Jonathan 4 e Gabriel meia dúzia. Primeiro volante, Franco, número 5, Arthur 8.

0: A número 9.
1: Este é o time do Futebol Clube do Porto, é o mesmo time que jogou com o Internacional aí em Porto União. Goleiro Max, Vigoia, Isaac, Jonathan e Gabriel. Franco, Thomas, Arthur e Juliano. Juliano marcou o gol lá. E Cauã e Maicon. Daí, portanto, o time do Porto, Futebol Clube do Porto, treinado pelo Tuta, que já vestiu a camisa do Clube de Regatas do Flamengo. Fala em Flamengo, hoje tem 4 jogos, todos às 5:30 PM pela Série A, Fernando, e tudo clássico.
2: Tudo clássico, tem Atlético de Minas e Santos, Flamengo e Fluminense, tem o Palmeiras e o Corinthians e também o Grêmio e o Inter.
1: Ok, meu garoto, aumente o volume do rádio torcedor, aumente o som aonde você estiver, porque vem aí o hino mais bonito do estado, o hino mais lindo dos clubes, é o Leão Baio, é o Inter, com fome, com vontade de voltar à Série B do ano que vem. Vamos lá confirmar o Inter comandado pelo técnico Arilson Costa.
0: Com uma única alteração, Gabriel Paris com o terceiro cartão, desfalca a equipe. No gol, Luizão 1, Cauã 2, Renato 3, Israel 4 e o William Bahia meia dúzia. O capitão Bruno Senna com a número 5, Lucas Farias 8, Nicolas Viana 10 e Maranhão com a número 7. Vinícius, artilheiro do campeonato com 5 gols, 9, e Cauê Galdino entrando no lugar de Paris com a número 11.
1: Levanta o som do hino, Adelaide.

0: Vamos junto com calma aí com o hino nacional de fundo, meu cara Marinho, do time do Internacional.
1: Luizão no gol com a número 1. Cauã 2, Israel 4, Renato 13, William Bahia meia dúzia. Bruno Senna 5, Lucas Farias 8 e Nicolas Viana com a 10. Maranhão 7, Vinícius 9, Cauê Galdino com a número 11, técnico Arilson Costa.
0: Tá definido o Leão Baio, tá definido o Internacional, esse colorado, esse coloradão, esse coloradaço, pra cima do Porto, pra cima do Futebol Clube do Porto, essa manhã aqui, pra se garantir na final do campeonato, o Inter ganhando aqui, o time do Manchester ganhando em Joinville. Não tem mais para ninguém. As duas equipes se credenciam para a grande final do campeonato, que marcada para o dia 1º e para o dia 10 ou 11, não me recordo bem. Portanto, o Inter ganhando hoje aqui, o Manchester ganhando lá em Joinville, as duas equipes vão fazer a final do campeonato. Aí só define uma coisa, e podemos esperar uma coisa: aonde é a final? Para o Inter fazer a final em Lages, tem que chegar sempre em primeiro, Amarildo.
1: Exatamente, é o que está acontecendo nesse momento. O Inter com 7 pontos, Manchester com 7, mas o Colorado está à frente pela questão do saldo de gols. O Inter, que vem fazendo aí um bom saldo, tanto é que está com 8 gols de saldo, aplicou 11, tomou 3, 8. O Manchester fez 8, tomou 4 e tem um saldo de 4, a metade. E hoje a esperança de aumentar essa artilharia, né, Elcio?
0: O presidente tá chegando próximo de você aí, de camisa vermelha, o Christoph, e pergunta para ele qual é a mentalidade dele contratar mais 4. É para garantir o título de verdade, Amarildo?
1: Presidente Christoph Nunes, sempre, né, com aquela angústia, aquela ansiedade, né? O torcedor vem ou não vem, mas o Inter não está para brincadeira nascer. 4 reforços nessa reta final. Boa noite, seja bem-vindo. Bom dia, seja bem-vindo à Rádio Clube.
2: Bom dia, Volpato, um prazer enorme estar aqui com vocês. Não, sim, com certeza, eu acho que a gente precisa ter um pouco de peça de reposição, poder no final de tudo contar com o apoio da nossa torcida em casa é importantíssimo, mas a gente precisa fazer a nossa parte. Com certeza a gente vai buscar fazer o máximo possível para que a gente possa ter uma equipe competitiva, que a gente possa nessa reta final ter aí realmente uma qualificação a mais no elenco para dar uma competitividade no dia a dia de treinamento e a partir disso conseguir dar uma sequência que é o nosso grande foco, ser campeão para a gente poder voltar para a segunda divisão, da onde o Inter precisa no mínimo estar. A partir daí a gente precisa realmente ter uma conversa com a cidade, com entidades, com autoridades, com imprensa, para que a gente possa discutir o Internacional de dentro para fora e que a gente possa construir junto com a comunidade serrana e lagiana o melhor para o futuro do Internacional.
1: Termina a ser sem o patrocínio, a camisa lisinha assim?
2: Não, não termina não. A gente agora pode, a partir desse momento, agradecer muito, né, a sensibilidade e a compreensão da doutora, a excelentíssima juíza, a doutora Renata Ferrari, que na última sexta-feira despachou liberando que o Internacional pudesse vender os seus patrocinadores. Infelizmente a gente tinha um bloqueio, né, nas férias dela, houve um despacho autoritário de bloqueio de 100%, com multa de mais 15% se qualquer pessoa patrocinasse o Internacional e não destinasse 100%, não é 10, não é 20, não é 30, 100% dos valores diretamente ao seu trabalho. Ou seja, como é que o patrocinador vai querer pagar algo para depois um juiz decidir o quanto o Internacional vai receber? Isso existe uma questão de princípio de previsibilidade. O clube precisa seguir em frente, manter suas portas abertas. Isso prejudica o clube, a torcida, a cidade e principalmente os credores. Então, no final de tudo, a gente quer agradecer muito que no final de tudo a gente tem conseguido ter esse início de conversação. A gente teve uma reunião na última quinta-feira, né, doutor Maurício Batalha, doutora Catherine, eu, uma excelentíssima juíza, mais um funcionário da Justiça do Trabalho, que acabaram no final de tudo entendendo o processo e no final de tudo a gente, a partir desse momento, começa a fazer as conversas. Já conversamos com o senhor Dirceu do Miadam, com o senhor Jacques Martendal, são duas figuras ilustres, diferentes do processo, que estão apoiando o Internacional há várias décadas e com certeza absoluta a gente vai dar uma sequência de trabalho, de poder intensificar e que seja nessa reta final, mas poder começar a vender os muros, que também recebemos a liberação da prefeitura com um pouco de atraso nesse sentido, mas a gente gente quer agradecer muito, em especial, a figura da prefeita Carmen Zanotto, porque a gente sabe da intenção dela, da boa vontade e de tudo que ela faz para que a Serra Catarinense, né, para que a cidade de Lages possa seguir em frente. Mas a gente sabe das dificuldades, que é um processo de gestão municipal, existe muito processo de, vamos dizer assim, observação em relação ao Ministério Público, muitas outras coisas que são difíceis, às vezes, de se dar sequência. Mas eu quero agradecer ela, porque ela realmente, me parece, quer realmente ajudar muito o clube e toda a cidade. Então, a figura dela, de maneira especial, realmente a gente precisa agradecer e enaltecer.
1: Ok, muito obrigado ao presidente Christoph Nunes, indo para o camarote, quando o Internacional entrando em campo neste momento. Notícias boas então, Elcio. Bem-vindo, patrocínio, Jackson Martendal sempre apoiando o Miatan com a família Seron, e dessa forma a gente deve ter boas notícias para o Colorado, Elcio.
0: Colorado que está se aproximando aqui do pavilhão, sendo saudado pelo torcedor. Colorado que vem diferente hoje, com a camisa vermelha tradicional, mas com a bermuda branca e a meia branca. O time do Porto, mesmo uniforme que jogou em Porto União e perdeu pelo placar de 4-1. Para esse glorioso Internacional, que essas crianças que estão aí junto com os jogadores hoje, Amarildo?
1: É da escolinha do Milênio, lá do Iradi, do bairro Novo Milênio. Inclusive, o pessoal pode acompanhar nos stories do digital da clube, as crianças fazendo o convite para o torcedor vir aqui quando tem execução do Nacional. Elson, uma correção aqui na escalação do Inter. Maranhão sai, não foi selecionado e não foi, e entra Valtinho com a 7, tá? O Victor Werner acaba de avisar a gente aqui com esta alteração, o Valtinho com a 7.

0: Aí, portanto, a execução do hino nacional brasileiro, o hino do estado de Santa Catarina, aplaudido pelo público presente aqui no Tio Vida. Repito, Inter de camisa vermelha, bermuda branca e meia branca. Tá faltando um detalhe ainda, e o pessoal tá perguntando aqui, Amarildo, quem são os quatro jogadores que foram contratados. Daqui a pouquinho eu queria que você anunciasse o nome deles e as posições. Vamos agora à arbitragem do jogo, Adelara.
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2: O árbitro atuou até os 17 anos na categoria de base do Criciúma e depois preferiu entrar na arbitragem. Diego da Silva Rodrigues, assistente número 1. Wagner Moraes Espíndola, assistente 2. Maurício Correia Garcia, o quarto árbitro, Ricardo Farias Ribeiro.
0: Ok, tá aí, portanto, o árbitro de hoje, Diego da Silva Rodrigues, ele que apita Internacional e Futebol Clube do Porto. O Inter, como o Amarildo falou, tem uma mudança em relação àquela que foi divulgado. O Maranhão não vem para o jogo, eu não sei por quê, porque qualidade ele tem de sobra. Vem Valtinho com a número 7. Portanto, Bruno, Valtinho, Lucas Farias e Nicolas Viana vão formar os quatro do meio de campo. O Bruno Senna está ali conversando agora, juntamente com o número 4, Jonathan, do Futebol Clube do Porto, com o árbitro Diego da Silva Rodrigues. Conversa para lá, conversa para cá. Vão ver quem é que vai dar o toque primeiro na bola e vão ver quem vai escolher o campo de jogo antes da bola rolar aqui no Tio Vida, Amarildo. Fernando Machado, a Copa Santa Catarina começou na sexta-feira, mais uma rodada.
3: É verdade, Elcio José, a Copa Santa Catarina ontem, sexta-feira, Nação 0, Marcílio também 0, teve o Figueirense 1, o Ercílio 0 e o Santa Catarina 0, Joinville 3, Elcio José.
0: Sobrou um jogo para hoje à tarde, 3 horas, quem que entra em campo, Fernando?
3: Hoje tem Barra e Metropolitano, Elcio José.
0: Falou, garotinho, abraço. Agora são 10h58, 2 minutinhos para começar o jogo, e o Bruno Senna está gesticulando ali com o árbitro da partida. Parece que estão fazendo uma reunião de família ali, Amarildo. Ok, tá bom então. Vamos aguardar aí o início do jogo aqui no Tio Vida. Torcedor, é claro que veio. Veio em grande número, mas não é aquele povo que a gente viu naquele jogo diante do Caçador alguns dias atrás, aqui no nosso municipal Vidal Ramos Júnior. O Internacional vai se posicionando à minha direita. Aqui está a cabine de número 8 do Tio Vida, defendendo aí o gol que era do placar. E o Porto vai defender o gol aqui da Humberto de Campos. Informe, Amarildo.
2: Muito bem. Pablo Matheus, 22 anos, volante. Os contratados: Gabriel Batista, 22, também ao meia. Wesley Juan, 21 anos, zagueiro. E Brian, lateral esquerdo, 20 anos. 4 atletas contratados.
0: Ok, e com esses 4 aí dá para colocar faixa, Marildo? Marildo, com esses 4 aí dá para colocar faixa, Marildo?
2: Acredito que está bem encaminhado, assim já está bem encaminhado, né, Elcio? Bem encaminhado, pelo que a gente viu do Porto e também de Caçador, né? E tanto é que a classificação mostra isso, mas foi o que o presidente disse agora, né? Está investindo aí realmente para ter um retorno, para garantir. Porque daí zera tudo, né? Depois começa os 2 jogos finais, aí zera tudo. E precisa, claro, que o Manchester também, né, empolgado, vai para o investimento.
0: Não importa quem o Porto é, quem são eles, o importante é que a partir de agora o Lembaio tem que partir para cima com muita determinação, fazer 1, 2, 3, quantos puder, claro, para alegrar o torcedor que veio ao estádio. Apita o árbitro, bola rolando no Tio Vida.
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0: saída para o Internacional, bola rolando ali no primeiro tempo de jogo. Inter deu toque na bola, já ganhou o primeiro lateral, o William Bahia vai cobrar aqui pela canhota, ergue a bola sobre a cabeça, lançou aqui atrás, o quarto zagueiro Renato para o Israel, bom de bola Israel, vira o jogo na direita, lá encontra Cauã despacha a bola no ataque, a bola voltou para o Internacional com Israel, para Bruno Senna, para Israel, vira o jogo, toca na bola, aqui para Renato, número 3 na camisa, dá uma seguradinha, olhou todo mundo, olhou do lado, entregou ali para Israel, lá para Bruno Senna, levantamento, bom de bola para Vinícius, se aproxima o goleador, saiu o goleiro, Max, se agachou, caiu no chão, segura firme a gorduchinha, Marildo.
2: É, acabou se desequilibrando, ela não deu tempo de chegar para pelo menos tentar o cruzamento, instantes iniciais, 0-0, Elcio.
0: 0-0, primeiro minuto de jogo aqui no Tio Vida, nesse horário de missa, bola rolando lá na direita com o Cauã, vira o jogo aqui para Renato, bom zagueiro, Renato, número 3, jogou para William Bahia, para Bruno Senna, que vem buscar a gorduchinha, domina, faz carinha, ela deita e rola gostoso, o Bruno Senna fez lançamento, lá na ponta direita, a bola passou por todo mundo, passou até pelo Nicolas Viana, ele recupera a gorducha, linha marginal do campo, jogou atrás ali, o passe errado o passe do lateral direito, do Cauã, recupera Israel, a bola voltou para o time ali do Porto, com o número 9, Cauã, vira o jogo aqui na direita para Vigonha, domina Vigonha, faz carinho nela, ela deita e rola gostoso, Vigonha jogou na frente, cortando ali o jogador do Internacional, a bola parou no Israel para o Cauã, jogou na frente pro Nicolas, pra Cauã, escorregou, caiu, e perdeu uma boa jogada, mas o campo tá bem molhado, parece-me daqui, né, Amarildo?
2: Muito molhado, Elcio, inclusive, antes do jogo, o pessoal da fundação, estava fazendo já a drenagem também, né? Inclusive, a gente fez imagens para o digital da clube, para se ter uma ideia do trabalho que foi feito aqui para secar. Tanto é que ontem foi feita a demarcação e acabou, então, acontecendo que a chuva choveu muito. Agora eu estou sendo atacados por quero-quero aqui. Sendo atacados. Fica me observando aí para te ver. Jogando rasantes.
0: Olha, a bola chegando, o ataque do Internacional tá cortando, bom zagueiro ali, o zagueiro Jonathan para o time do Futebol Clube do Porto, sai jogando aqui pela direita, falta marcada, marca falta o árbitro, favorecendo o Futebol Clube do Porto. Quero mandar um abraço aqui ao sargento Bela Justina, né? Ele que veio aqui antes de começar o jogo, abraçar a equipe esportiva, o Della Justina, ele que é sargento da Polícia Militar, e também o Cabo Roger, que me deram o prazer da visita aqui na cabine de número 8 do Vidal Ramos Júnior, que tá toda limpinha. Pessoal da fundação deu um trato especial. Fala, marido.
2: O Della Justina, que é um apaixonado pelo ciclismo, nas folgas aí, se dedica a fazer 40, 50, 60 quilômetros de bici aí pela Serra Catarinense.
0: Vou aprender com ele. Para chegar lá, eu faço 5 e já tô de língua de fora. Bola rolando ali embaixo no tapete verdaço do Tio Vida, que tá todo encharcado devido à forte chuva que caiu na cidade de Lages ontem. Vem o goleiro Max de perna direita, jogou a bola na frente, ali pro número 11, Maico dominou, errada, sobrou pra Lucas Farias dominar pro Internacional, pé de calma. Voltou para jogar com o William Bahia pra Bruno Senna. Ali ao lado da grande lua do gramado, ele vira o jogo. Atrasando lá para o Israel, zagueiro para Renato, para o William Bahia aqui na esquerda, para fazer lançamento bom lançamento, para recuperar a bola o William Bahia, para jogar no meio, ali para o Lucas Farias, para Bruno Senna, trabalhando a bola o Internacional. Chegou no Cauã, lá na ponta direita, puxou para o meio na meia, jogou para Vinícius, o goleador, passa Cauã da bola, recupera o time do Porto. Foi empurrado o jogador do Porto, número 9. Cauã pelo capitão Bruno Senna, Marildo.
2: Na verdade, o Internacional já fez a segunda falta agora, não deixa o Porto tentar sair jogando no lançamento ou no toque mesmo, a falta é feita aqui ainda no ataque colorado.
0: Aqui no estádio está o meu amigo Diego, ele que é papá pai do Gabriel Augusto. E fiquei sabendo através do Diego que o Gabriel Augusto é meu fãzaço. Alô, Gabriel! Alô, Gabi! Vamos junto nessa, meu garotinho! Bola rolando ali embaixo para o Internacional. O lançamento tentado na ponta canhota, se aproxima ali o lateral Vigoia. Atrasa para o goleiro Max, que mete bico na bola. A bola viajou pelo alto. Recupera Bahia, Bahia para Renato, Renato para Israel. Transa a bola, o Internacional vem buscar o capitão, o Bruno Senna. Tentou ali o Lucas Farias, a bola voltou, voltou para Bruno, Bruno para o Willian Bahia. Domina a bola, capricha, Colorado, Coloradão, Coloradaço. Bruno Senna jogando atrás para o zagueiro Israel. Vira o jogo na direitinha, linha marginal, campo defensivo para o Cauã, para Lucas Farias. Lá vem o vermelho mais querido de Santa Catarina. Botou a bola para rolar para Lucas, foi pro fundo, cruzou, bate no zagueiro. A bola bateu no zagueiro, cruzamento do jogador do Internacional. Ganha escanteio na ponta direita, lá pertinho onde você está, Marildo.
2: É, o Inter agora, o Cauã tentou cruzamento, o primeiro escanteio. De novo, olha a bola na área.
0: Vem ali o Viana, chutou cruzado no pau! Na trave, na trave, na trave, na trave! Incrível! Depois de bater na trave, ela passou por toda a linha do gol e caprichosamente não entrou, Amarildo. Que lance!
2: E o incrível que era um cruzamento, ela acabou fazendo uma curva, pegou o efeito, não, até o próprio goleiro Max acabou sendo surpreendido. 0-0, Inter com a bola no poste já, é superior, é superior.
0: Carimbou o poste direito, goleiro Max, quase, quase o primeiro gol colorado. Há 6 minutos esse lance incrível que a bola passou por toda a extensão e saiu pro outro lado. Aí deu um pouquinho de azar, mas isso aí é só o começo. Vem bomba por aí, gente. Olha o zagueiro Israel, determinado, jogou a bola pra fora, linha lateral do gramado. Vai pra cobrança, Gabriel, que não é o Gabriel Augusto, garotinho que tá me ouvindo. Vem, Gabi Augusto, beijão pra você, filho do nosso amigo Diego. 7:14 do primeiro tempo, 7:14, 0-0. O Inter teve chance de marcar agora há pouco. A bola chocou-se no poste direito do goleiro Marques. Lá vem Colorado, lá vem vermelho, mais querido de Santa Catarina. Transando a bola ali, Lucas Farias. Vira o jogo lá na direitinha para o Cauã. Amorteceu ali com dificuldade. Fez lançamento, sim, senhor. Para o Cauê, cruzou pra boca do gol. A bola ia no Vinícius. Tira na hora H, o número 4, Jonathan. Segunda chance de gol aí do Inter, Amarildo.
2: O Isaac tá reclamando bastante, o zagueiro do Porto, de deixar essa triangulação. Cruzamento aconteceu fácil, fácil agora. Escanteio pelo lado direito.
0: Tá cheirando o gol colorado, tá cheirando o gol colorado. Atenção, lá vem chumbo grosso. Cruzado pra boca do gol pelo alto. Subiu todo mundo. Subiu o Renato, subiu o Vinícius, não pegou a bola. Ela foi pra linha de fundo. É só volta a bola pro time do Futebol Clube do Porto.
2: O cabeceio aconteceu, mas sem direção, não levou perigo, 0-0. Sabe quem está aqui no estádio também acompanhando a clube? Olha o Inter.
0: Lá vem Inter, atenção, chute pro gol, o goleiro saiu, defendeu, voltou pra Bruno, Lucas, chute prensado, voltou pro Colorado, pressão total, chute pro gol, pra fora. Pra fora, Bruno Senna chutou, mas ele escolheu o canto, caprichosamente a bola saiu pra fora, por pouco, não balança a rede, Bruno Senna.
2: O vento da bola, força, o chute fortíssimo, acabou balançando a rede, pra você como chegou perto, perto, perto, o Inter vem sobrando, mas eu falava, quem está aqui nos acompanhando é o Gabriel Senna, não perde um jogo do Colorado, é apaixonado. Não pelo Colorado daqui, lá em Porto Alegre é outro.
0: É outro. Diz pra ele que ele tá brigando pra não cair.
2: Ele sabe. Ele sabe, ele é inteligente, é. Ele entende de futebol.
0: Eu já disse pra ele trocar de time. Bola chegando pro Internacional na boca do gol. Bola pelo alto, recupera ali o Willian Bahia. Bola bateu na mão. O árbitro mandou seguir a jogada, mas me pareceu clara. O toque na mão do jogador do Porto. O árbitro mandou seguir, Amarildo.
2: É, talvez deu a lei da vantagem, né? Mas continua, a torcida chiou bastante. Falando em torcida, Elcio, eu acho que vamos ter aqui de 550, 650 torcedores aí na manhã de hoje.
0: É, eu aposto um pouquinho mais, eu acho que chega a 900 pessoas.
2: Tomara.
0: Vale um sorvete?
2: Vale.
0: Vale?
2: Pra comer um sorvete.
0: Não, pra chupar um sorvete. Ou comer, se você preferir. Bola rolando ali embaixo e atenção, vou dar uma paradinha. 11 horas da manhã, 10 minutos, hora do Brasil. É hora de você dar um gás no seu rádio e conferir comigo o placar e o tempo do primeiro tempo.

0: 0, Porto de Porto União também 0, ô Fernando.
1: Ontem pela Série A, São Paulo 2, Vitória 1 e também Vasco 0 e Remo também 0.
0: Ok, garotinho, é 10:44, primeiro tempo de jogo, daqui a pouquinho sai o gol, fique frio, torcedor, fique frio, daqui a pouquinho vou gritar gol pra você, 10:11 do primeiro tempo, 11 do primeiro tempo e o solzinho tá pintando aí, dando guarda graça, bola para o William Bahia, puxou pela meia esquerda, chutou cruzado, o zagueiro foi pra bola e o goleiro pegou o respaldo ali, se pega, toca mais na bola, era contra, Marildo.
2: Na verdade foi um meio cruzamento, um meio toque de bola à altura e deu melhor para o goleiro Max, que o chute foi fraco, mesmo assim acabou não segurando. No segundo tempo ele acabou fazendo a defesa em dois tempos, 0-0, Inter domina, o Porto não chegou no Luizão. Tem que avisar lá o Luizão que como é que é o formato da bola, ele não faz nem ideia. Essa bola ele não viu ainda.
0: É mesmo? Tá. Luizão! Ô Luizão! Aquece, Luizão! Falta em cima do 11, Cauê Galdino do Internacional, aqui na minha frente, Amarildo.
2: Exatamente, é pelo lado esquerdo, vai ser cruzada a bola na área do goleiro Max. Tá aí a oportunidade do primeiro gol do Colorado, o torcedor fica todo empolgado.
0: Tá todo oriçado. 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Agora é falta pro Colorado, Coloradão, Coloradaço. Ali preparado para a cobrança, tá o Nicolas Viana, também tá o Cauã, um de perna canhota e outro de perna direita, dois na barreira. Atenção, Cauã cobrou, levantou, passou por todo mundo, bola pingando dentro da área, voltou pro Inter chutar pro gol, pra fora do gol, chute ali do garotão, o Lucas Farias, Amarildo.
2: Não levou perigo algum, o cruzamento aconteceu, a zaga acabou tirando, o Jonathan continua 0-0, já era para o Inter estar na frente.
0: 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O Maico, ele fica meio ruizinho, hein? Se não tinha feito o gol, cara a cara com o goleiro Luizão do Inter.
2: É o número 11, o goleiro Luizão saiu, não viu nada, sorte dele que a bola acabou saindo pela linha de fundo. Primeira vez que o Porto foi lá, quase marcou. Futebol é isso, tem que marcar para garantir. Continua 0-0. Inter é o líder do campeonato da Série C.
0: E o pessoal da Polícia Militar veio com aquele cãozinho hoje aqui para fazer o trabalho e o pessoal ficou olhando. Os dois policiais passaram aqui na arquibancada coberta com o cachorrinho em mão. Tá bom então, um abraço. E mais uma vez, o sargento Della Justina e o cabo Roger, pela visita que fizeram aqui na cabine de número 8 do Vidal Ramos Júnior. Vamos, Colorado, só lembro daquela musiquinha de antigamente que eu via cantar aqui no estádio. O campeão voltou, quem sabe essa? A bola chegando ali para o Cauê Galdino jogar para o William Bahia, aqui com o número 7, Valtinho, para o William Bahia, se aproxima ali para fazer proteção, número 11 do Porto. E a bola ia saindo para a linha de fundo, ele deu de carcanhar é bom, linha lateral para o Inter, Amarildo.
2: E a notícia, você está pensando agora na notícia do presidente Christoph, né? Com provavelmente o próximo jogo já vai ter patrocínio nas camisas, quem sabe, né? Vamos torcer aí com o Martendal e o Miatan, junto com o Colorado. Tomara que essa semana seja assinado o contrato.
0: Quinzinho do primeiro tempo, nada ligou no Tio Vida, nada ligou no Tio Vida. 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Goleiro Max de de perna direita, ele bate forte, a bola viajou, caiu no campo de ataque, a bola foi cortada pelo jogador do Inter, Vinícius pegou a sobra, deu de prima ali pro Nicolas Faria, se antecipou o lateral Gabriel, perna canhota, onde apontou o nariz ele bateu, Marildo.
2: Não quis saber de nada, até porque o Nicolas Viana estava ali, rente a ele para aproveitar a furada, não aconteceu.
0: Olha o Bruno Senna, ele tentou o contato com o Galdino, a bola sobrou pro jogador do Porto, recupera aqui atrás do campo defensivo, zagueiro Renato Israel, os dois ficam ali trabalhando a bola um pro outro, lá pra, dá pra cá, dá pra lá, a bola sobrou pra William Bahia, aqui no lado ganhou, dá uma puxadinha, jogou ali pro garoto Lucas Farias, domina, ele chega na grande rua do gramado, vira o jogo pra Israel toca na bola, tocou pra Caua no lado direito, marginal do gramado, ele puxa a bola pro meio, o Internacional se avança, vai pro campo de ataque, Israel dominando, jogou pra Vinícius de cabeça, ele testou, tira Jonathan para o time do Futebol Clube do Porto, sai jogando o time lá da divisa com o Paraná, fizeram falta ali em cima do garotinho da número 9, o Gabriel, que não é o Senna, hein, Amarildo?
2: É, foi o Renato, fez a falta em cima do Vigoia. Elcio, pelo que eu entendi das quatro contratações do Internacional, é o seguinte, como o tanto o Zael quanto o Renato, né, já vem apresentando algum tipo de desgaste físico e também uma lesão leve, mas estão jogando, estão indo pro sacrifício, agora a importância da vitória hoje, daí o Inter faz o próximo jogo classificado, vai conseguir poupar os jogadores e o Arilson Costa utilizar os atletas que chegaram agora. Então quem tem elenco, exatamente isso, consegue oscilar a definição, a escalação do time e poupar os titulares.
0: Tá certo, professor. Agora estamos indo para a marca de 17 do primeiro tempo. Nada ligou. Já tá demorando, já tá começando a ficar nervoso, Amarildo.
2: Pois é, já era para pela superioridade do Inter. O Inter é superior, até porque o Porto, a gente vê que está tentando superar. Saiu às 2 da madrugada de Porto União, vieram de micro-ônibus, 25 dentro do micro-ônibus, estão aqui no esforço.
0: Que dificuldade, Amarildo! Olha o goleiro Max, saiu do gol, se agachou, segura firme a gordutinha, porque o Cauã ia se aproximando ali para bater por gol, Amarildo.
2: É, e foi o que aconteceu. Agora o Isaac acabou furando e o Cauã não acreditou. Teria dado tempo para ele. Antes o goleiro Max foi lá e segurou a bola na furada do Isaac. Continua 0-0. O gol tem que sair já já.
0: Olha o Vinícius, amorteceu, jogou na frente pro Valtinho, prepara, opa! Para tudo! Cartão amarelo pro lateral direito Vigoia. O Valtinho ia preparar um canhão para mandar pro gol. Ele foi puxado pelo Vigoia, que ganhou o cartão amarelo. Foi pra chão e ali a falta marcada pro Internacional cobrar.
2: Merecido o cartão, realmente tirou o pé de apoio no momento que ia acontecer o chute. Agora é uma falta frontal ao goleiro Max. Ele prepara a barreira, vai pedir ali 3 da barreira, eu acho. Vamos ver se vem jogada ensaiada, Elcio.
0: Ok, falta marcada para o Internacional. É na meia esquerda. 1, 2, 3, 4, 5. Acredito que 6, 7 passos no máximo da risca da área, Marildo.
2: Exatamente. Na entrada leva muito perigo, ainda mais se tiver uma jogadinha ensaiada aí, né? Nesse momento. Acho que o Bruno Senna está conversando com o Arilson agora, foi lá tomar uma aguinha e se distanciou, né, dessa cobrança da falta agora.
0: É, tem que forçar, tem que matar o jogo já já. O Inter precisa da vitória para garantir a classificação antecipada para a final do campeonato. Cauã, Vinícius, correu o goleador, bateu! Na rede, pelo lado de fora, quase que eu me engano, Amarildo.
2: É que o Max estava do outro lado, até chegar lá não ia dar tempo. Sorte dele é que a bola bateu na rede pelo lado de fora, levou muito perigo. Há muito tempo a gente não tinha aí uma cobrança de falta, ou cobradores de falta, né? Continua 0-0, levou muito, muito, muito perigo. Já já o Colorado na frente.
0: E atenção, galera, confira comigo a hora certa do Brasil, 11:20, 11:20. E é hora de você se ligar no placar e no tempo do futebol.

0: 0, Futebol Clube do Porto também 0, Avaí joga hoje pela Série B, Fernando.
1: Isso mesmo, Elcio, às 18h30 tem Cuiabá e Avaí, e amanhã também às 19h30 tem Criciúma e América.
0: E o Avaí tá lutando para não cair, será que cai ou não cai, Amarildo?
2: Acho que vai, vai dar clássico na Série C do Brasileiro ano que vem com o Figueirense. E um abraço, olha o Inter primeiro.
0: O Inter chegando na ponta direita, carregou, cruzou pra boca do gol, Valtinho de perna esquerda, chegou um pouquinho desequilibrado, Valtinho, poderia ter feito o primeiro gol do jogo, me conta aí, Amarildo.
2: Pois é, o Valtinho, o cruzamento, toda a extensão da pequena área passou, o Inter começa a abusar de perder gols, não é assim que funciona, precisa da vitória para garantir aí a final da Série C, lembrando que sábado passado lá venceu por 4-1.
0: É verdade, mas olha que saiu primeiro, já viu, daí os caras ficam preocupados. Vai demorar. Mas, oi.
2: No momento do ataque do Internacional, eu ia falar, mandar um abraço pro pessoal que está fazendo aquele assado do frango, churrasquinho, aí nas mercearias, nos bares, né? Todo mundo acompanhando a clube e curtindo. Se você não teve ainda o seu frango, passa no bar aí próximo à sua casa, porque está sendo assado agora.
0: Sacanagem falar em frango essa hora, né, Fernando?
2: Justamente. E mais uma polentinha ainda.
1: Nossa, que coisa mais boa, hein?
0: Bola rolando lá embaixo, chegando o Inter com o cruzamento para a boca do gol, passou pelo Vinícius vem em busca da gorducha, não deixa ela sair, jogou ali pro William Bahia dominou, deu lateral, me parece que não saiu, Amarildo.
2: Pela velocidade do Vinícius, eu nunca tinha visto o Vinícius correr tanto como correu agora para pegar essa bola, e o esforço foi em vão, porque o árbitro deu lateral. Continua o Inter no ataque.
0: Lucas Farias na ponta canhota, carrega a pelotinha, dominou, ajeitou, jogou atrás ali pro William Bahia, lateral canhoto, perna canhota, cruzou pra boca do gol, tira de cabeça o Porto, a bola voltou pra Cauã, preparou, adiantou, vai pro fundo de campo ainda Cauã, a bola saiu pra ali. De fundo, escanteio pro Colorado, escanteio pro vermelho mais querido de Santa Catarina, Marildo.
2: Exatamente, agora pelo lado direito, é na pressão, o Inter vai colocar a bola na pequena área.
0: Cobra curtinho ali pro Cauã para o Viana levantou, mal levantamento, Viana, menos força na bola, mais qualidade, meu garoto.
2: Ele estava sozinho, poderia ter calibrado melhor, sim, tocou com muita força na bola, tiro de meta, goleiro Max vai na cobrança, 0-0.
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0: Tocando a bola, o Colorado, mas tem que tocar a bola pra dentro, tem que fazer a rede balançar no primeiro tempo ainda. Olha o Israel meteu pra Vinícius, a bola sobrou para o Cauê Galdino, para o Lucas Farias, virou o jogo na direita, bola boa, balançou o corpo, levou pro fundo, saiu, essa bola saiu, o goleiro pegou, o que que o árbitro deu? Saída de bola ou linha
2: não,
0: de fundo?
2: Não deu nada, o Nicolas Viana tentou o cruzamento, ele deu o drible certo, a bola tomou velocidade, ele não conseguiu, mesmo assim o goleiro Max estava ali para conferir tudo, o Águia 4 sobrevoando o estádio municipal.
0: Observando lá de cima, os caras jogando aqui embaixo, será que eles ficam pequenininho daí, Amarildo?
2: Ficam mais gigantes em campo, não é drone, é o Águia 4.
0: Abraço ao pessoal da Polícia Militar, falar um abraço ao pessoal da Fundação que deu um trato aqui nas cabines de rádio de todo o estádio, dando condições perfeitas para o bom trabalho da imprensa.
2: E eles estão pro lado de fora, Elcio? Tem dois policiais ali pro lado de fora.
0: É mesmo?
2: Ó, deixa eu abanar pra eles aqui.
0: Abanar um tchau, joga beijo, Amarildo. Olha o Israel, tocou a bola rapidão, o Inter tá chegando, bola pra Vinícius, perdeu, Se antecipo, Jonathan, número 4. Para mim, é o melhor jogador do time do Porto, é esse Jonathan, número 4, zagueirão aí, Marildo.
2: Exatamente, ele mostra muita firmeza, muito forte, tanto é, e dá bronca nos companheiros.
0: Olha o Valtinho, preparou o Valtinho, ele tentou engatilhar, jogou atrás ali para Bruno Senna, domina o Bruno Senna, levantou pro Farias, entrou dentro da área, perdeu, recupera o Jonathan. Sabe quem ele me lembra, esse Jonathan? Você lembra daquele Kleber que era jogador do Palmeiras, fortão?
2: Sim.
0: Não é igual?
2: Tá certo, bem lembrado, foi buscar bem pela memória.
0: É.
2: Buscaram muito bem. É o senhor, inclusive sobre a arbitragem, o Diego da Silva Rodrigues, que é de Uruçanga, no sul do estado, o sonho dele é FIFA, e por isso começou cedo na arbitragem e ele quer apitar ainda a Copa do Mundo. Tomara, tá indo bem agora aqui, tá tranquilo.
0: Ele leva jeitinho, né? Corre bonitinho, tem estilo, leva jeito, quem sabe lá, daqui mais alguns anos ele vai. Bola lançada para o ataque do Internacional, muito forte, saiu o goleiro Max, figura ali entre os jogadores do Porto, segurou, ganha um tempinho aí, né? Tem que apurar esse jogo, Marildo.
2: Tem que fazer uma zerinha, como você disse, depois que fizer o primeiro vai o restante.
0: Lançamento de bola pro campo de ataque do Porto, saiu o goleiro Luizão. O Luizão tá jogando, Marildo?
2: Agora apareceu o goleiro, apareceu com tranquilidade, um bom goleiro, por sinal. Parabéns aí, o Inter escolheu bem e começou a temporada com uma tranquilidade ali no gol.
0: Fala, Fernandinho!
1: Um abraço pessoal lá em Araquari, tá o Clodoaldo Goulart, perdão, e a Vanessa estão na sintonia aqui da Jornada Esportiva da Clube, pediu pra você mandar um abraço especial pra eles lá, Elcio.
0: Alô, Araquari! Alô, gente amiga, um abraço, obrigado pela companhia. Chegando o Inter, chegando o zagueiro Isaac, bico na bola, linha de fundo, escanteio pro Colorado cobrar, lá nas quebradinhas da direita, Nicolas Viana pra cobrança, Marildo.
2: Exatamente, só para você que está em casa, o árbitro lembra muito o Paulo César Oliveira, que depois virou comentarista de TV, o árbitro é muito parecido com ele.
0: É verdade, ele tá imitando, quem sabe, o Paulo, né? Vai pra cobrança, cobrou o Internacional, levantamento de bola, saiu o goleiro, munheca na bola, mas recebeu o toque, falta. O árbitro marcou falta contra o Inter.
2: Exatamente, a falta no goleiro Max, ele deu tapa, porque foi providencial o tapinha que ele deu na bola, mas claro que mesmo com a falta ele fez a defesa, continua 0-0, tudo igual, o Inter precisa sair daqui com a vitória.
0: O Arilson Costa tem que chamar o povão ali, moçada, quero vitória, é um jogo que dá pra fazer 1-2-3, parece que o pessoal tá jogando igual o jogo lá de Porto União, sem vontade.
2: Mas a torcida tem que ajudar também, a torcida tem que dar uma agitada aí no pavilhão agora pra trazer o 12º em campo.
0: É, o campeão voltou, 28:33, mais gente aí, Fernando.
1: Só participando com a gente aqui, o Melo tá pedindo pra você mandar um abraço especial, ele cita aqui que é o cara das camisas do Inter, é o senhor.
0: Falou Melo, um abraço, vem ali com o Lucas Farias. Lucas Farias, dominando a bola, jogou pra Israel, rompe a divisória, toca na bola, a bola voltou pro próprio Israel, dentro da grande luz do gramado, está chegando o zagueiro Renato para Lucas Farias, tocou rapidão para Lucas de volta, a bola bateu no adversário, ia sobrando ali pro Cauê Galdino, não sobrou, tira a zaga do Porto, recupera Bruno Senna aqui dentro da grande roda do gramado para Lucas Farias, esse jogou rapidão para o Nicolas Viana lá na ponta pro Cauê, cruzou Vinícius de cabeça, linha de fundo. Ô Vini, capricha melhor aí, meu garoto.
2: Ele ficou lamentando bastante, é que ele não mediu bem onde estava, né? E acabou cabeçando, a verdade, ele tentou tirar o Max da jogada, mas só que a bola tomou a direção muito, muito errada. Assim, Elcio, o Porto, pelo que a gente está observando, o Porto veio para se defender e não chega no ataque. É jogo para vir buscar um pontinho, 0-0. O Inter, sim, tem que ter um pouco mais de volume, pouco, diminuiu agora nos últimos 5 minutos, de tanto levar perigo e não marcar, mas tinha o domínio e acabou recuando um pouquinho, tá no descanso. quem sabe agora a chance.
0: Bola para Vinícius, carrega o goleador do Internacional, vai pro fundo de campo, Vinícius foi empurrado, recupera ainda Vinícius, para lá, para cá, bateu no adversário, vai saindo pra linha de fundo, não saiu, recupera Gabriel, Vinícius chegou agora, tocou na bola, ganha, retorno bola ao time do Futebol Clube do Porto. E atenção, galera, 11:30 da manhã de domingo, 11:30 hora do Brasil, é hora de você se ligar no placar e no tempo do futebol.

0: Ali no placar, Internacional 0, Futebol Clube do Porto de Porto União também 0.
1: É hoje a partir das 17:30, Atlético de Minas e Santos, Flamengo e Fluminense, Palmeiras e Corinthians e Grêmio Inter.
0: É tarde de clássico no futebol brasileiro hoje. Bola para Valtinho, Valtinho carregou, opa! Ficou no meio do caminho. Ficou no meio do caminho, o árbitro tá marcando só o que ali, Mauro, do lateral ou falta pro Inter?
2: Não, foi falta e deu lateral só. Não, por isso que a torcida está chiando com razão. A falta aconteceu, lateral apenas. E me chama a atenção, gramado muito, muito molhado e os atletas estão aí com o uniforme limpo.
0: Galdino, Galdino cruzou, tirou o zagueiro, voltou pra Vinícius. Parece que alguém aí... Falta dar um pouco mais de gás no jogo para fazer esse primeiro gol. Recupera a bola o time do Porto. Aqui no gol número 11, Maico. Ele segura a gorducha. Fez lançamento, cortou. Israel, zagueirão do Inter. Para Vinícius, de cabeça para Bruno Senna. Bruno jogou na frente, bateu no adversário. Recupera o Seninha. Ali onde começa o jogo para Lucas Farias. Domina para lá, para cá. Vira o jogo lá na ponta direita. Tá cortando o zagueiro. O Gabriel, lateral canhoto. A bola voltou aqui no meio para o Thomas, número 7, vira o jogo, lá vem Porto, trabalhando a bola bateu no Nicolas Farias, linha de fundo, ganha lateral, time do Porto. Esse joguinho tá me irritando já, viu, Amarildo?
2: Na verdade, Elcio, o jogo está tão fácil pro Inter, que os jogadores estão levando no banho-maria, achando que daqui a pouquinho faz o gol a hora que bem entender. Tem que ter um pouco mais de ímpeto, tem que ter mais vontade com essa bola. Agora, por exemplo, o Vinícius acabou deixando para o Lucas Farias, ele poderia ter tentado a jogada, ter dominado e partido para cima do goleiro Max. Não, ele tocou para o Lucas, que não entendeu, daí desperdiçou um ataque internacional. Não pode facilitar como está acontecendo agora.
0: É, assim foi o jogo lá em Porto, até falava com o pessoal na rua durante a semana. O Inter entrou em campo, ganhou com facilidade. Está se repetindo aqui. Mas eu acho que tem que botar um pouquinho mais de pressa aí para matar o jogo, fazer 1-2, para evitar surpresa. Porque a diferença é muito grande, né? O torcedor que está aqui, está me acompanhando, está vendo. A diferença do time do Inter para o Porto é muito grande. 33 agora, 33 no primeiro tempo, nada ligou no Tio Vida. E o sol tá brincando de esconde-esconde com a nuvem, Amarildo.
2: Exata, ainda bem que continua essa brincadeira maravilhosa. Amanhã é o dia da criança, pode brincar à vontade.
0: Muito bem, lá vem o Porto, chute pro gol, rasteirinho à esquerda do goleiro Luizão, a bola foi embora, olha, olha, Marido.
2: É aquilo que a gente vem comentando, né? Segunda vez agora, o primeiro ataque do Porto foi aos 13, 14 minutos e agora, mas sempre leva perigo, né, Elcio?
0: Ô Inter, pelo amor de Deus, não vá me chamar de mentiroso. Eu tava dizendo durante a semana, vai 1, 2, 3, 4, 5, não me deixe como mentiroso o Inter. Bola pra Cauã, Cauã joga lá na frente, a bola voltou para ele, Cauã na velocidade, carrega, cruzou pra boca do gol, Vinícius chegando, a bola bate no travessão em cima, voltou com falta, mas bateu de novo no travessão agora, a primeira foi no poste direito, agora foi no travessão e mais uma vez o goleiro Luca, o Max fica caído ali, lá em Porto União, ele foi levado para o hospital, é, Marildo?
2: Exatamente, agora a massoterapeuta do Porto está entrando para fazer o atendimento, traz a água ali na sua mão direita, a bolsa na mão esquerda e o Max está dando uma valorizada ali, até porque o Inter começava a pressionar, né, Elson? Então ele dá uma valorizadinha, a massoterapeuta, que é massagista também, fazendo o atendimento ali no atleta goleiro, o Max.
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1: É, o pessoal mesmo de aqui no estádio, acompanhando a gente pela jornada esportiva, pelo seu radinho, diz assim, tô aqui no estádio, o jogo tá ótimo. Quem manda um abraço especial pra você aqui, o Volpato, é o João Paulo.
0: Ô, João Paulo, tá ótimo, concordo, mas falta o gol, João Paulo. Passei por mentiroso até agora. 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Vamos, goleiro Max, vamos jogar, meu filho.
2: É, o árbitro Diego tá cobrando do Max, tá enrolando muito para colocar a bola em reposição. E ele diz que não entende, não sabe o que que tá acontecendo, mas o árbitro veio ali, deu uma bronca nele. É, deixa eu fazer um registro aqui. A assessoria de imprensa do Internacional, a Bianca Costa e o Victor Werner, eles estão fazendo um excelente trabalho, Elcio. São dois estudantes de jornalismo da Uniplac presentes aqui há muito tempo, abastecendo a imprensa, não só a nossa de Lages, como do estado também. Parabéns aí para Bianca e o Victor Werner, trabalhando como gente grande, como se formado fosse logo, logo, mais dois colegas aí no mercado.
0: Muito bem, vem o Inter com Israel. Israel lançou bola para Nicolas Viana, passou, carregou, não recebe falta. Falta ali do número 5, Franco em cima do Nicolas.
2: Foi o que aconteceu agora. O Nicolas cai, valoriza um pouquinho. O técnico Arilson já pede pro banco se movimentar todo ele, né? E dessa forma, aguardando, mas não, não deu nada, já levantou, tranquilo. Bola na área do goleiro Max.
0: Casada, vão aquecer que eu vou mudar no intervalo. É assim que falou Arilson, não?
2: Eu não ouvi daqui, mas ele pediu. É praxe, né? Nesse momento aí, começar no aquecimento, de repente no intervalo, alguma substituição, alguma situação assim.
0: Estamos tentando o contato com o Joinville, mas tá difícil, hein? Tá lá, tá jogando Manchester e Caçador. Falta pro Inter. Cauã e Nicolas Viana na falta. Atenção. Cauã, perna direita, cruzou de cabeça ali. O Galdino. A bola passou por cima. Levou perigo agora pro goleiro Max.
2: Exatamente. O Max já veio falar comigo aqui uma coisa. Eu não entendi que tava de fone. Depois eu vou ver com o Max aqui. Mas tiro de meta já colocado pelo goleiro do Porto, 0-0.
0: Que ele quer com você, ó?
2: Eu também, né? Eu vou perguntar pra ele de novo. Eu não entendi que eu tava com fone.
0: Sou ciumento. A bola chegou ali pro número da Vinícius. Domina Vinícius. Ah, foi. O Jonathan chegou, chutou em cima do jogador do Inter e ganha lateral. O Porto tá cozinhando esse jogo e eu não tô gostando, Amarildo.
2: Não, não, para jogar em casa o Internacional tem que fazer diferente, tem que já era para estar com o placar na frente aí, 4-1 lá, teria que repetir por aqui também esse mesmo placar.
0: 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Rolando a bola ali no gramado, o Internacional tentando chegar, não chegou, recupera ali o 10, Juliano. Juliano fala, nossa senhora do céu, corta Valtinho. Valtinho, a bola sobrou para o William Bahia, vem para buscar Lucas Farias na grande roda do gramado. Lucas para Bruno Senna, Bruno Senna atrasando, bola para

0: É o seu.
1: Escanteio! Escanteio pelo lado direito. Quem vai à cobrança? Nicolas Viana. Ele subiu forte, subiu bem. Agora o Vinícius, mas a bola acabou sendo desviada.
0: Ok. Atenção, escanteio para o Colorado cobrar na ponta direita. De novo, Viana e Cauã. Cauã cobrou, levantou no bico ali para Israel de cabeça. A bola está sobrando para o Vinícius, evitou a saída, cruzou, não, ele atrasou para o goleiro segurar, Marildo.
1: É, na verdade, ele perna esquerda, meia altura, ele tentou pegar o Max de surpresa, bem no cantinho, mas ele estava ali, segurou a bola com tranquilidade. O banco do Inter a todo vapor no aquecimento.
0: Tem informação aí, Fernando.
2: Bom dia, Elcio, manda um grande abraço pro Anacleto Oliboni, canhão da Serra, tá ouvindo em casa a jornada esportiva na sintonia dos 98,3.
0: Que luxo, Oliboni, o 9 do Colorado, campeão em 65, me dando luxo da audiência. Ele marcou um gol à esquerda aqui, na época eu era piá, tava atrás da trave, eu tenho essa fotografia na minha memória. Grande Anacleto Oliboni, grande centroavante, ouvindo-me, obrigado Oliboni, para você, para a família toda. Lembro daquele gol da vitória contra o Metroval, 2-1 aqui no Tio Vida, casa lotada. Já já o placar e o tempo. Lateral para o Internacional cobrar na ponta direita. Cauã ergue a bola sobre a cabeça, jogou ali para o Galdino, para Cauã, levantou para a boca do gol, tá saindo, saiu, não saiu, a bola foi recuperada pelo time do Porto, que tá cozinhando o jogo. E sobrando para o Ilha Bahia aqui na ponta canhota, para cima dele tem dois, perdeu. O Inter tem que botar um pouquinho de fogo no jogo. Acho que o Arilson Costa tem que chamar essa turma na pua, o Amarildo.
1: É, não pode, aquilo que a gente comentava ainda há pouco, não pode deixar ficar nesse ritmo aí, né? O Porto tem que vencer o Porto dentro de casa, até para continuar com essa confiança junto ao torcedor, e por isso tem que dar um ritmo diferenciado para no ataque, não pode desperdiçar. O Reginaldo Heine cochichou agora aqui, 1-0, o Manchester tá ganhando, ele tá acompanhando também, acho que tem alguns amigos lá no, em Joinville, então ele está aqui no Tio Vida, acompanhando o Colorado, e o Manchester vai vencendo por 1-0.
0: É, não é o que me passaram por aqui, né, Fernando? O que tem aqui para você? Faz favor.
2: A informação passada aqui pelo nosso ouvinte, que nos 42 minutos em Joinville está 0-0.
0: Bom, então vamos aguardar, né? Tá igual aqui então, né? Se sair um gol lá, tudo bem. Lá vem Inter, Cauã dominando, jogou, a bola perigosa pra Valtinho, não! Sobrou pra Bahia, tirou, guardou! Gol! É nosso! É nosso! É nosso! William Bahia! Pegou a sobra de bola com raiva! Estufou o barbante! William Bahia! Depois do Valtinho perder a jogada! William Bahia! A 42:47! A 42:47! Marca o primeiro gol do jogo! William Bahia! Repito, depois da furada do Valtinho, ele disse assim: tô com raiva, vou pegar essa nega, vou bater forte nela. Estufou o barbante do Porto! E aí, Amarildo, custou, mas saiu.
1: Foram três tentativas, a bola passando na pequena área. William Bahia, mesmo assim, ele bateu com categoria, porque tinha muita gente na frente dele. Bateu a meia altura, não deu para o goleiro Max, que se esticou todo, quase foi nela. 1-0 Inter. É isso que o torcedor estava pedindo.
0: Cartão amarelo para o Franco depois de uma descida rápida do Nicolas Viana, que foi para o chão. O Porto levou cartão amarelo. Falta para o Internacional, que pode marcar o segundo gol ainda nesse primeiro tempo, Amarildo.
1: Exatamente. Agora a cobrança da falta pelo lado direito. O goleiro Max está aqui no primeiro poste, organizando a barreira. Vai pedir dois da barreira. A bola deve ser cruzada.
0: Cruzado todo, perigo dobrado. Olha lá o Colorado agora acordou. É o Inter.

0: Olha só. Falta marcada para o Internacional cobrar com Cauã. Ou seja, o Willian Bahia de perna canhota lá pela direita. Atenção. Perigo de gol. O Willian Bahia vai para a cobrança. 1 a 0 Colorado. Ele que fez o primeiro gol do jogo. Atenção. Correu o Willian. Cruzou. Gol! Era o Nicolas Viana que cobrou de perna canhota, uma pintura de gol. A bola bateu na bochecha da rede, no poste direito, e foi morrer no fundo da rede. O Inter tá fazendo o segundo. Ainda bem, Inter, não me deixe com caras mentiroso. Eu prometi a semana inteira pro torcedor: vá ao estádio e você vai ver um monte de gol. O segundo gol tá saindo agora, através do Nicolas, cobrando falta aí, Amarildão.
1: Aí ele viu, ele observou bem, o goleiro Max um pouquinho adiantado, ele não cruzou, ele bateu consciente, colocou no lado direito. 2 a 0, tranquilidade no jogo, para a torcida também, vai virar 2 a 0, Elcio.
0: 2 a 0 para o Colorado. Willian Bahia marcou o primeiro, Nicolas Viana marcou o segundo, agora está aberta a porteira. Se prepare, que no segundo tempo vem muito mais, Amarildo.
1: Exatamente, subiu o tempo ali, o tempo que o árbitro deu agora, só que foi bem no momento do gol, Elcio, não consegui pegar quanto tempo de acréscimo agora no intervalo.
0: No meu tá 46:30, vamos ver, não importa também o tempo agora.
1: Importante... 2 minutos.
0: Oi?
1: 2 minutos de acréscimo.
0: Então vamos até 47.
1: Ele tá confirmando aqui para mim.
0: Vamos até 47. Bola pro Cauã. Agora sim, o Inter pegou ânimo. Tá cortando a zaga do time do Porto. A bola se aproxima do meio de campo. Recupera ali o número 7, o Thomas. Jogou do lado, jogou errado. Tá cortando o Cauã para o Internacional. É bom lateral. Lançou uma bola boa pro Nicolas. Vai pro fundo. Bateu no zagueiro. Se atrapalhou todo. Fica quadrada a bola para ele. Linha de fundo, escanteio pro Colorado, que pode ampliar para 3 ainda no primeiro tempo, Amarildo.
1: É, o Nicolas aproveitou a bola, já feito a cobrança.
0: Cruzado, Galdino de cabeça, a bola foi por cima do gol. Apita o árbitro. Tá terminado o primeiro tempo. Terminado o primeiro tempo do Tio Vida. Depois de 40 minutos sem gols. O primeiro gol saiu a 42 através do Willian Bahia. E depois no finalzinho, cobrando uma falta perfeita, Nicolas Farias bateu a bola, bateu na bochecha da rede e foi pro gol. Terminou o primeiro tempo com 2 para o Internacional, 0 para o time do Futebol Clube do Porto, que suportou, que aguentou até os 42, Amarildo.
1: Exatamente, foi a resistência. O Inter deveria ter colocado um ritmo um pouquinho melhor, até para agradar a torcida, né? Mas foi administrando, termina 2 a 0 o primeiro tempo, quando os jogadores ficam no meio do gramado ali, né? Fazendo a conversa, a resenha, antes de descer para o vestiário. 10 segundos. Aí a torcida fazendo a festa no estádio municipal.
0: Muito bem, os jogadores do Inter ficam ali batendo papo no meio do campo. Bem, o Reginaldo tá colocando aqui, Joinville 40 minutos, tava 0 a 0. Agora tá 1 a 0 pro Manchester, a mesma história daqui. Lá o gol saiu depois de 40 minutos. O que quer dizer isso? Que os times não querem perder e não querem tomar goleada. Aqui tá se desenhando agora. 2 a 0, bota mais 3 no segundo tempo. Bota mais 3 no segundo tempo, dá 5. E o Inter vai firme na liderança, porque é importante esses gols para definir.
1: Sou. Oi. Acaba lá. O pessoal tá descendo. Desculpa te interromper aí. Tá aí, Bahia, né? Cena bem rapidinho. Tava a impressão que ia virar 0 a 0. O time não tava com aquele ímpeto assim até os 40, né?
2: Ah, é difícil, né? É um jogo que tem com a equipe que também tem qualidade, ela vem se fechadinho, sabe da nossa qualidade aqui dentro, então se torna um jogo difícil. Mas agora a gente tem que ter equilíbrio, acertar alguns pontos ali pra poder ampliar o placar e ser vitorioso.
1: Tá bom, aí, falando pra gente o Bruno Senna.
3: Muito bem, tá aí o pessoal descendo para o vestiário para conversar com o técnico Arilson Costa no final do primeiro tempo, 2-0 para o Internacional. O Inter vai na liderança do campeonato e no próximo final de semana, domingo que vem, lá em Caçador é contra Caçador. Olha, gente, eu conheço aquela terra lá, viu? Trabalhei lá por 3 anos. Mesmo com o time não ganhando o campeonato, pode ter certeza que o Inter vai ter dificuldade no domingo que vem em Caçador. Tem que ir preparadinho para ganhar lá e depois voltar para cá para decidir se o Inter decide a vaga em casa ou fora no título com o Manchester, não? 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Nós temos 2 break comercial, então vamos fazer o primeiro agora. Depois eu tenho aqui o Fernando, o Amarildo, e a gente vai bater papo nesse intervalo de jogo Inter 2, Futebol Clube do Porto 0.
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20: É verdade, o balanço do intervalo direto do Tio Vida, Inter de Laje 2, Porto 0. É, e a gente segue aqui na jornada esportiva levando muita informação para você, ouvinte clube. Obrigado pelo carinho da sua audiência. Deixa eu já passar aqui pro pessoal. Ontem na Série A, São Paulo 2, Vitória 1, o Vasco 0, o Remo também 0. E lembrando que hoje às 17h30 tem Atlético de Minas e Santos, o Flamengo e o Fluminense, Palmeiras e Corinthians e também Grêmio e Inter. Lembrando também, às 19h30 tem Bahia e Mirassol. Bahia e Mirassol às 19h30. E pela Série B, hoje às 18h30 tem Cuiabá e Avaí. E amanhã às 19h30 tem Criciúma e América. Lembrando também da Copa Santa Catarina, né? Na sexta-feira, no caso ontem, o Nação 0, o Marcílio também 0, Figueirense 1, o Ercílio 0 e o Santa Catarina 0 e o Joinville 3. E lembrando também que hoje tem Barra e Metropolitano, né? Mais uma jogada aí a partir, aqui não tá o horário marcado, mas hoje tem Barra, às 3 horas, tem Barra e Metropolitano. Lembrando que o Elcio repassou ali a informação também, tava no finalzinho, Manchester 1 e Caçador 0, tava no finalzinho do primeiro tempo. Essas são as informações aqui, direto do Tio Vida, na jornada esportiva. A gente segue daí, Adelar Machado, já, Elcio José, Amarildo Volpato, trazendo mais informações para você aqui. Fala, Volpes.
21: Só fazendo um registro bem rapidinho, né? Muito trabalhou aqui no gramado do estádio municipal, o José Rabelo, né? José Rabelo Borges, o Zé Rabelo, que nos deixou ontem, faleceu após um período aí de tratamento. Então, Zé Rabelo, muito trabalhou aqui como fotógrafo e ele nos deixa, então, a homenagem, o sentimento a todos os familiares aqui da equipe de esportes da Rádio Clube.
20: Meus sentimentos a Manu também, a filha dele, a toda a família, nesse momento, né? Nessa homenagem direto aqui do estádio Vidal Ramos. Adelar, segue aí do estúdio, já a gente retorna aqui com a jornada esportiva.
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15: Ok, Adelar, sou eu fazendo o que eu gosto no Rádio Campeão, 12 horas, meio-dia, hora de almoço. Mas hoje é diferente, é hora de futebol. Tem jogador no aquecimento do Internacional, senhor Amarildo Volpato.
16: Já confirmando pra você quem entra no Inter. Agora começam as substituições, até pra dar ritmo, né? Ao grupo do Colorado.
15: É, mas tem que fazer gol, né? Tem que fazer gol. Se tiver um saldo de 10, 12, 15, quanto mais melhor, para evitar surpresa, né? Se acaso os dois times, o Manchester e o Inter, terminar empatado em ponto, vai se definir nos gols. Se a final vai ser em Joinville ou se a final vai ser aqui em Lages. Eu já falei alguns dias atrás aí, se a final for aqui, o pessoal não quer saber se é Série C, Série B, Série D, Série A, ou Série do que qualquer coisa. O pessoal quer saber de título. E a decisão é aqui. Olha, Marildo, pode ter certeza, hein? De 5 a 6 mil pessoas aqui no Tio Vida para assistir a decisão com o Manchester, hein?
16: Então é lotação, porque o Tio Vida tem capacidade para 6.500 torcedores nesse momento, até porque o pavilhão antigo, né, está interditado. Diego Anjos vai entrar com a número 13. Diego Anjos no Internacional, ele que lá contra o Manchester estreou na lateral direita, né? Mas é zagueiro. E no Porto, duas substituições também. Já vou confirmar quem vai entrar.
15: Muito bem, Diego Anjos, que estreou de lateral direito naquele jogo com o Manchester, lá 2-2. Ele vem para o jogo. Será que ele vai. O Cauã vai ser colocado em outra posição? Eu tô pensando aqui.
16: Senhor,
15: oi.
16: José com a 16 no Porto e Jaime com a 14. Jaime 14 e José com a 16 entrando na equipe do Porto.
15: Muito bem, Jaime número 14, José, meu xará 16.
16: Sai o Juliano na equipe do Porto. Um que eu consegui apurar aqui já, que vai sair. E no Inter vai entrar o 13, o Diego Anjos.
15: Vamos ver quem é que vai sair no Internacional também, né? Pra ver o que acontece. Agora o tempo tá ficando, o céu muito nublado. É bem provável que tenhamos chuva aí.
16: Não assuste.
15: É bem provável que tenhamos chuva no segundo tempo, né? Pra dar mais um brilho no jogo nesta manhã de domingo aqui. Eu falei no começo da...
16: Tem uma pequena indefinição aqui na substituição. Não definido ainda.
15: Muito bem.
16: Só sabe quem vai entrar.
15: Ok, vamos ver então. Quem vai sair, já que vai entrar o José 16, o Jaime 14 no time do Porto, mas também não vai dar diferença nenhuma, não, viu? Eu acho que se o Porto mudar o time inteiro. Saiu o número 10, o Juliano.
16: Entrou o Jaime com a 14.
15: Jaime é esse pequenininho aí, né?
16: É, que entrou. Velocista. E o Diego vai entrar no lugar do 7 do Internacional. Não, agora sai o 7, entra o 16 na equipe do Porto. O 16 mudou, por isso que eu falei que estava na dúvida. Então entrou o 16, Brian. E tem troca do goleiro também. Tá,
15: então não é o José, então?
16: Não é o José. É o. E tem troca de goleiro também. O Max sai no Porto, entra o Thiago com a 12. Thiago é o goleiro do Porto, então, com a número 12.
15: Tá aí, então entrou o Brian 16, o Jaime 14 e o Thiago 12, que é o goleiro, é isso?
16: Saiu o Renato do Inter para a entrada do Diego, que é zagueiro.
15: Muito bem, tá tudo explicadinho. Vamos para o segundo tempo. Vai apitar o árbitro. Apita o árbitro. Bola tá rolando aqui no Tio Vida para Porto Internacional.
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15: De bem com a vida, sempre fazendo o que eu gosto neste rádio campeão de audiência. Agora 12:05, começa o segundo tempo no Tio Vida. Bola com o goleiro Thiago, é a primeira dele no jogo. Ele levantou, subiu, Israel ganhou de cabeça para o Internacional. A bola sobrou para Lucas Farias, domina, perdeu, recupera o Porto. Ali o Brian tá chegando para dominar, tá cortando bem colocado ali. O Diego Anjos para o Internacional. A bola tá voltando para o garotinho Nicolas Viana, dominar para o Inter, ele atrasa de longe para o zagueiro Israel, informe.
16: Como se fosse no WhatsApp, não dá para colocar o segundo tempo aí na velocidade 2, porque a chuva tá vindo, chuva veio, acelera isso aí.
15: Você tem trauma de chuva?
16: Eu tenho, repórter de campo, não tem um repórter de campo que não tenha trauma de chuva, Elson. É muita chuva no lombo aí nessa vida. Eu tô preparado, mas não queria usar.
15: Tá bom, então, Volpato, se abrigue, veste o uniforme do Inter, vá pro banco de reserva. Levantamento de bola do Internacional, o goleiro foi de munheca, tirou, recupera o Willy Bahia lá no lado canhoto de campo, ele passa a bola, passou para o Lucas Farias entrou na área, preparou, engatilhou por cima do gol, ele fez tudo certinho, na hora de eu dar um 10 para ele, ele me manda a bola para fora do gol de 0, Amarildo.
16: Não deu para entender o que fez o Lucas agora. Não, estava sozinho. Ele deu o drible, ganhou na velocidade e poderia ter batido rasteiro ou a meia altura, não. A bola estava fácil para ele. Não, a bola não quicou, não fugiu do controle dele. É incrível o que aconteceu agora. Foi bem na minha frente aqui.
15: Quero mandar um abraço aí, meu compadre Edson. Tá ouvindo o jogo? Alô, Edson. Como é que tá a família aí? Tá bem? Então tá bom. O amigo tá com saúde? Tá bom. O resto não importa. E agradecer muitos e muitos ouvintes mandando o WhatsApp aqui para o Fernando Machado, hein, Fernando?
4: Só aproveitando, mandando mensagem, aproveitar e mandar um abraço pro nosso parceiro. Lá, o tio Elcio da OPEC da Clube, ele pede para mandar um abraço especial lá pro seu Nilceu na entrada de campo, que também tá ligadinho na jornada esportiva. Tá aqui também o Antônio Mendes, que tá mandando suas saudações ao nosso Inter de Lages, direto de Joinville, Elcio.
15: É, mandar um abraço aqui pro Gabriel Augusto, meu fã de carteirinha. Alô, Gabi, tamo junto aí, meu garoto. Olha o Inter chegando ali com o Galdino. O Galdino levantou pro William Bahia, no lado canhoto de campo, dentro da grande área, arrumou, cruzou de cabeça, a bola foi tirada pelo jogador do Porto. Subiu ali o jogador do Internacional, a bola ia entrando, o cara do Porto estava lá em cima da risca para evitar um terceiro gol colorado, Marildo.
16: Foi o Isaac que tirou o cruzamento, veio pelo lado esquerdo, não deu para o goleiro Thiago e no cabeceio seria o terceiro do Inter. Isaac bateu na baixa região pélvica dele, salvando o Porto do terceiro.
15: Ui! A bola chegando ali para o Internacional, outra vez Cauã, para o Natan vai para a bola, perdeu, recupera ali o garoto número 11, o Maico, para o Povo Futebol Clube do Porto, fez lançamento, a bola chegou no zagueirão, ali que entrou agora o Diego Anjos, sobrando para o Lucas Farias dominou, meteu a bola na canhotinha, lá vem o Inter, chutou de longe! longe, goleiro vai pra bola. Meu Deus do céu, Amarildo.
16: Bem na minha frente, ele fez a defesa em dois tempos e a bola pegou um pouquinho de efeito, quase estava entrando. Deu sorte pro Thiago de salvá-la, ele que entrou no segundo tempo, o goleiro do Porto. Falta para o Internacional.
15: Valtinho ia levando a bola para a ponta canhota. Quando levou, recebeu rapa por trás, falta marcada. No bico da grande área, pelo setor canhoto, é uma falta perigosíssima. O Inter tá pintando na tela o terceiro gol aí, Amarildo.
16: É, o Thiago tá pedindo três da barreira. E nesse momento o atleta que acabou de entrar agora conversando lá com a barreira do com o Inter, os atletas do Inter, que é exatamente o número 16, o José.
15: O José ou é Brian?
16: É o 16, é o José. Ah. 16 é o José.
15: Tá bom então. Ok, falta pro Inter cobrar. Gol! Internacional! Falta cobrada pelo Cauã em altura. Entrava ali na pequena área o zagueiro Israel. Vão todos pra cima do Amarildo Volpato pra sair na live. O Inter está fazendo o terceiro gol do jogo. A 5 minutos do segundo tempo. A 5 do segundo tempo. Zagueiro Israel aproveitou a cobrança de falta do Cauã. Ele encosta a perna na bola. Ela morre no fundo da rede. O pessoal foi conferir com você na rede social aí, Amarildo.
16: Tá certo, assim que tem que ser. Tudo é a clube que está aqui acompanhando o Inter há décadas, não é diferente na Série C. Internacional amplia 3-0, gol contra do zagueiro. Levou azar o Thiago, entrou agora e já o zagueirão já fez ali contra.
15: Mas me pareceu que foi o Israel que fez, rapaz.
16: Foi o Jonathan.
15: Hã?
16: O Jonathan.
15: O Jonathan fez contra. Tá bom então. E eu gritei gol do Israel, mas que ele apareceu na fotografia, apareceu, Marido.
16: É, mas ali, na verdade, ele foi desviar o Jonathan e acabou então colocando pra dentro.
15: Tá bom então. 3-0 para o Internacional. Eu gritei o Israel, que saiu comemorando com todos ali do Internacional.
16: Daqui a pouquinho eu vou confirmar na súmula aí pra ti também, Elson. Vou confirmar na súmula.
15: A bola chegando.
16: Tá lá dentro que valeu. 3-0.
15: A bola chegando com o Vinícius, domina Vinícius, vai pro lado canhoto de campo, pra cima dele tem 3 jogadores, perde a condução da gorduchinha, recupera ali o Galdino, com falta para o árbitro, marca para o time do Porto cobrar. Placar agora 1-2-3 para o Internacional, que é líder absoluto do campeonato, vai se firmando pra fazer a final contra o Manchester. Tem alguma coisa aí, Fernando?
4: Pessoal mandando mensagem pra gente, o nosso parceiraço lá também, o Pedro, tá na sintonia com o Caio, o Benício, a Liane, sempre com o radinho colado aqui nos 98,3 da nossa jornada esportiva, o nosso amigo Pelego e a dona Elza também na sintonia, e o Luiz lá na sintonia também da jornada.
15: Vem o Internacional com fome de gol. Cauã aqui pela extrema direita, cruzou pra boca do gol, tá tirando a zaga, tá voltando pra Cauã. Bom jogador esse lateral. Aliás, o sistema defensivo do Internacional é de encher os olhos, mesmo no ACLC. Por quê? O Renato, que saiu no intervalo, e o Israel são dois zagueiros bons. O lateral esquerdo, o Willian Bahia, e o lateral Cauã da direita também são super bons. Quer dizer, para um time de Série C, tá bom demais, Amarildo.
16: Renda!
15: Oi!
16: 704 pagantes para R$25.220 a renda. 704 pagantes.
15: Olha o gol do Inter, cabeçada de Valtinho. Não era o Valtinho, era o Galdino. O goleiro foi pra bola, mas já não valia mais nada, Marido.
16: Pois é, o árbitro acabou interrompendo tudo, mas o cabeceio foi bonito. 3-0 vence o Inter. 700, a metade, um pouquinho menos da metade, mas aí era esperado, né, Elcio? Até porque o horário, um horário novo para o torcedor.
15: Presente me perguntou um dia após dele falar que o jogo era 11 horas da manhã. Eu falei pro presidente, não, é errado, tem que ser 3 da tarde. Agora ele vai me dar razão, não?
16: Ok. Elcio, na verdade, acho que é uma determinação da federação, porque o outro jogo também é às 11. E domingo que vem é às 11 também lá em Caçador. Então, acho que tem algo aí por determinação da federação, ou os clubes, né, fizeram um acordo com a catarinense.
15: É, mas não adianta querer forçar o torcedor vir ao estádio se ele tem compromisso. O torcedor também tem a vida dele, embora seja colorado, né? Então tem que fazer um horário que condiz com a exigência do torcedor, que é a peça principal desse negócio aí. 3-0 para o Internacional, 3-0 gol contra do Jonathan, gol do Inter foi marcado pelo Bahia e pelo Nicolas Viana. Vamos lá, Colorado, 3-0 é pouco, 3-0 é pouco. Pessoal agora grita olé para ficar tudo de bem com a vida. Olha o zagueiro Israel dominando a bola pro Colorado, fez lançamento para o lateral direito, Cauã, é bom cara, é bom jogador, chega o cara, manda a bola pro mato, que o jogo de campeonato é bola pro Inter.
16: E já dá para dizer, né, Elcio, porque o saldo de gols que o Internacional tem nesse momento é 11, então mesmo o Manchester vencendo lá, o Inter vai, a final vai ser aqui no estádio municipal.
15: Se Deus quiser, com 5-6 mil pessoas gritando, vou campeão, voltou, campeão, voltou. É isso, meu caro amigo torcedor.
16: Já com o patrocínio na camisa.
15: Agora são meio-dia, 15 minutos, hora do Brasil. Eu dou uma paradinha para se ligar no placar e no tempo do futebol. Gravadinhos no meu cronômetro, dezinho do segundo tempo e no placar, Internacional tem 1, tem 2, tem 3, Porto tem 0, Fernando.
4: Hoje às 17:30 tem Atlético de Minas e Santos, o Flamengo e o Fluminense, tem também o Palmeiras e o Corinthians e o Grêmio e o Inter, Elcio.
15: Hoje tem Grenal do Desespero, tem Grenal do Desespero na Arena do Grêmio, os dois ocupando a zona de rebaixamento, ninguém tá tirando onda de ninguém em Porto Alegre, Marildo.
16: Exatamente, que é muito comum por lá, os dois quietinho, parece que tomaram infalivina.
15: É, e o Flamengo tem outro jogo difícil, o Fluminense pela frente, hein? Flamengo que tava ganhando 2-0 do Santos, o goleiro Rossi fez bobeira e os caras conseguiram empatar com 2 de Neymar, quer dizer, deram chance pro Neymar, que vou te contar, não desaprendeu a jogar. E o que a única coisa que não desaprendeu é máscara, né? O resto ainda joga. Bola ali com o Lucas Farias, virou o jogo lá pro o Bahia, no lado canhoto, ele puxa pro meio, carrega Bahia, lançou, a bola voltou pra ele, Bahia adiantou, tá tirando o zagueiro de área, o Isaac. Na hora H.
4: Informação, Manchester 1, Caçador 1, empata então aí o Caçador com o Manchester.
15: Pois é, agora ficou mais fácil ainda, né, marido? 1-1, eu falei agora há pouco, você lembra? Você lembra?
16: Eu lembro.
15: O Inter vai jogar domingo em Caçador, não vai pensar que a coisa é fácil. Os caras são capazes de enrolar, estão enrolando lá com o Manchester, Marildo.
16: Exatamente, inclusive o Caçador, que tem um lagiano jogando lá, o Daniel, jogou aqui no Inter, na base, e hoje é atleta do Caçador, Daniel Lagiano, e o Inter então vai se isolando na liderança, neste momento com 10 pontos ganhos, e o Manchester indo a 8.
15: É verdade, mas o jogo não acabou, eu não acredito que o Manchester vai deixar escapar a oportunidade dentro de casa. A bola para o William Bahia, no lado canhoto, ele cambuchou para meia, ainda o William Bahia conduzindo a gol, jogou para Bruno, a bola passou dele, era o Cauã, resposta do Colorado com falta do Galdino, em cima do jogador azul e branco do futebol Clube do Porto.
16: É, o senhor tem aquela música assim, a nuvem que passa, né? Não sei quem é o cantor, mas está valendo aqui, a nuvem está passando, acho que não chove mais.
15: Gilhardi, aquela nuvem que passa.
16: Se foi, passou.
15: Lá
16: passou.
15: Em cima fui eu. Você não deixa eu cantar, pô? Você tá contra eu? Tá bom então. Tá dado o recado aí, né? Esse é do meu tempo, grande Gilhardi. O tempo passa e eu tô passando também. Agora estamos indo para a marca de 8:30 do. Aliás, 13:30 do segundo tempo. Placar de 3-0 para o Inter, mas eu quero mais gol. Vamos lá, Colorado. O Manchester está empatando com o Caçador. A bola chegando ali para o Galdino. Está cortando na hora legal, Jonathan. Zagueirão de área. Me lembra Kleber do Palmeiras. A bola chegando para o Internacional com o Lucas Farias. Domina na zona central. Vira o jogo ali para o Viana. Viana carrega a gorducha para lá, para cá. Virou o jogo. É boa bola. Bola boa para o Internacional. Sacudiu. Esporrou o goleiro. A bola voltou pro Viana. A bola ia no cantinho, o goleiro defendeu. Viana foi empurrado. O árbitro manda seguir a jogada. Torcedor fica na bronca com a imitação aí do árbitro da CBF, Amarildo.
16: E com razão, na verdade, quem pipocou ali foi o auxiliar. O auxiliar acabou não anotando, foi na frente dele. O goleiro Thiago, que entrou agora no segundo tempo no Porto, deve ter 1,73m no máximo.
15: Sai o 9 no time do Porto, sai Cauã. Para entrar o 19. Quem é o 19? Essa numeração.
16: Natan. Com a 19 na equipe do Porto.
15: Tá bom então. Mudança de mais um jogador no time do Porto, de Porto União, que perde por 3-0. Fernando Miolha quer falar, Fernando.
5: Pessoal participando, o zap zap tá bombando. Buenas, pessoal da clube. Vamos, Leão Baio, fazer 2, 3, 4, 5. É o nosso amigo Luiz, lá do bairro Conta Dinheiro, participando com a gente. A Marilene Muniz tá por aqui também, lá no Guadalupe, aquele abraço especial pra você. Quem mais tá por aqui? O José Antenor tá mandando mensagem por aqui, lá de Blumenau, na sintonia aqui da Jornada Esportiva também. Quem mais tá por aqui? Nosso amigo, deixa eu só atualizar o nome dele aqui, o Luiz Pedro. Tudo bem, seu Luiz? Aquele abraço, obrigado pela sintonia aqui na Jornada Esportiva. Bom dia, Elcio, tô aqui escutando o jogo e torcendo pelo nosso Inter de Lages. Manda um alô pro meu amigo Mulito. É o Carlos Alberto Rodrigues, lá do bairro Bom Jesus, um abraço pra vocês. A nossa amiga Rose Xavier e toda a família também na sintonia, um abraço especial pra vocês.
15: Falou, Fernando, tá falado. Adão Molita, aquele abraço, meu garoto. Placar aqui de 3-0 para o Internacional e vai se consolidando ainda na liderança do campeonato. E como disse o Volpato, o Inter vai pra final, provavelmente o jogo será em Lages, com 5 a 6 mil pessoas no estádio. Agora, o número 5 do Franco fez uma falta em cima ali do jogador do Internacional. O árbitro parou, marcou a cópia. De quem era o árbitro mesmo? O nome que você falou, Marido?
16: O árbitro é do Paulo César Farias.
15: A cópia do Paulo César Farias.
16: Paulo César Oliveira, o PC Oliveira, que depois foi comentarista, né, de TV, e ele tem aí na arbitragem. Os gremistas não gostam muito dele, não, mas foi um bom árbitro no futebol brasileiro.
5: Elcio, informação, Manchester 2, Caçador 1.
15: Ok, virou Manchester, vai agora há pouco, falta para o Internacional, cobra Cauã, foi pra bola, levantou no segundo pau, tá saindo a bola pra linha de fundo. É, o Manchester não vai deixar escapar a oportunidade, já tá fazendo 2-1, viu, Amarildo?
16: Exatamente, vai, o Inter vai ficando na primeira colocação, vai trazendo a decisão aqui pro estádio municipal, em decorrência do saldo de gols, 11 neste momento. E você que está acostumado nesse horário com Douglas Moraes, tarde na Serra, já ele aparece, cedeu os minutinhos aí para o jogo do Internacional, né, Douglas? Mas já tá lá no estúdio, pronto.
15: É, me mandou uma mensagem aqui que acabou de comer um churrasco lá em Capão Alto. Hã? Douglas é fazendeiro, pra quem não sabe, né? Capão Alto é tudo dele. Lateral.
16: Nessa hora, falando churrasco.
15: Eu vou fazer um ovo frito quando chegar em casa, viu? Nem vou perder muito tempo com. Vou me preparar para assistir Fla-Flu. A bola chegando pro Cauã. Lançou Vinícius pro Cauã de volta. O Natan matou na caixa, botou no terreno. Jogou no meio para o Lucas Farias. A bola passou dele. Recupera o time do Futebol Clube do Porto. Lançamento. O goleiro do Inter matou no peito. Jogou na frente. O jogo agora tá ficando divertido, Amarildo.
16: Pois é, e o Luizão ali aproveitando um pouquinho, né? Porque a bola não chega nele, não chega, não chega. O Porto não passa do meio campo. Quando foi lá agora num tiro longo, ele foi dar uma brincadinha. 3-0 Inter, vai assumindo a liderança pelo saldo de gols.
15: Lucas Farias dominando lá pela canhotinha, era o Bahia, agora sim é o Lucas Farias, dominou pra lá, pra cá, carregou, levou, cruzou pra boca do gol, tá tirando a zaga ali com o Jonathan para o time do Porto, que é claro, perde por 3-0. Agora vamos indo para a marca de quase 20 do segundo tempo, estamos com 18, daqui a pouquinho a marca dos 20 para você conferir. A bola chegando para o garotinho Jaime, livrou o jogador do Internacional, jogou na frente, cortou Bruno, a bola escorreu, perdeu o Lucas Farias, recupera o 19 que entrou a bola agora há pouco ali, o Natan jogou cruzada a bola para o Jaime, no número 14, ele é pequenininho, preparou, chutou, colocadinha, agarra o goleiro Luizão, ele pensou que o Luizão não estava ligado, né, Amarildo?
16: Pois é, foi o que aconteceu agora nessa tentativa de ataque, né, mas acabou não se confirmando. Continua 3-0 Inter, duas substituições no Colorado.
15: Vamos ver daqui a pouquinho quem é que vai entrar, quem é que vai sair no time do Internacional. Olha o Cauã, livrou do adversário, é bom lateral esse Cauã. Jogou ali pro Galdino, Galdino para o Vinícius, tá cortando o zagueiro Isaac para o time do Porto. Jogou lá na frente para o goleirão Luizão segurar.
16: Elcio.
15: Oi.
16: Gabriel fazendo a sua estreia com a número 18 e o Jonathan com a número 14, as duas alterações do Internacional. Agora, repito, Gabriel 18 e Jonathan com a número 14. O Gabriel foi contratado aí e estreia agora.
15: É, o Jonathan estreou lá em Joinville naquele jogo 2-2 com o Manchester. E agora volta a entrar no gramado o Jonathan 14 e o Gabriel é novidade pro torcedor do Internacional. Olha isso. O Galdino, Galdino jogou do lado, a bola foi pro Vinícius, tá impedido, antes dele bater na bola, eu olhei o bandeira aqui, tava com o bastão erguido. Então vai, vai entrar
16: Jonathan 14.
15: Vamos ver quem é que vai sair, o Lucas Farias, o Lucas Farias está saindo. E o outro é o Natan, aliás, o Nicolas Viana, tá saindo aqui da minha frente. Então tá saindo o número 10 e o número 8 do Internacional, é isso?
16: E entrando o Jonathan 14 e o Gabriel 18.
15: Tá combinado então, galera, tá trocado do time do Internacional, é agora 12 horas e 21 minutos, 12 horas e 21, vamos ligar no placar e no tempo.

0: passado, segundo tempo aqui no Tio Vida. Série C do Catarinense tá lá no placar da Rádio Clube. Inter 3, Porto 0.
1: Na Copa Santa Catarina ontem, Nação 0, Marcílio também 0, Figueirense 1 e Ercílio 0, Santa Catarina 0 e Joinville 3, Elcio.
0: Você viu só, marido, Joinville foi em Rio do Sul ontem, meteu 3-0 no Santa Catarina, no Joinville, que é treinado pelo Diego, aquele jogador que passou pelo Grêmio e tantos clubes do Brasil agora. Tá melhorando o Joinville, Amarildo.
2: Primeira derrota por 3 gols de diferença do Santa Catarina e Rio do Sul desde a sua fundação. Primeira vez que foi goleado em casa.
0: Lançamento de bola para o time do Porto, tá chegando também o zagueiro Diego. Anjos do Internacional, recupera a bola Bruno de cabeça para o garoto da 18 ali, que é o Gabriel, estilo Alá Galã. Gabriel todo cheio de onda, a bola veio para ele, Gabriel na velocidade com a 18, pega na gorducha pela primeira vez, o 18 do Internacional balança o corpo para lá para cá, fica com a bola, ganhou, vai cruzar, deixou o cara no chão, cruzou Vinícius, diz pro Vinícius aí, subir com mais vontade, Amarildo.
2: É, mas a bola veio alta. Me chamou atenção o Gabriel na corrida dele, meio quase não chegando. Parece que estava até, não está bem aquecido, deu impressão, quando tem substituição na equipe do Porto já.
0: Saiu cinco, Franco entrou 16. Só confirma aí quem é o 16.
2: Na equipe do Porto, agora sim, é o 16, é o José. Ah. E o 14 era o Jaime.
0: Então tá bom, entrou agora o José, tá certo. Mais uma mudança do Porto. Os caras vieram de madrugada, saíram 2 horas da manhã de lá, chegaram aqui pela manhã, todo cansado, todo cheio de soneca, e agora o técnico quer recuperar os caras, né, Amarildo?
2: Exatamente, dá uma moral pra eles aí. Elcio, só pra se ter uma ideia, nesse momento o Internacional tem 1.389 o público dos jogos do Inter aqui no Tio Vida. 1.389. O que tem mais público é o Manchester com 462. Eu não consegui confirmar o público de lá ainda. Então o Inter é o trem pagador da Série C.
0: É, mas nem poderia ser diferente também, né, Amarildo? Nem poderia ser diferente. Olha o Gabriel! Seguraram, deram um rapa por trás e cartão amarelo pro cara do Futebol Clube do Porto.
2: Fez uma falta por trás ali, o Gabriel já, duas que ele entrou, as duas ele apanhou, as duas foi falta, essa aí, ele tá ali sentindo um pouquinho, batendo a perna no chão, né, a perna esquerda, sentiu sim, porque foi por trás.
0: Me lembra o Kaká, quando jogava esse Gabriel aí, tô certo ou errado?
2: Bem lembrado, isso lembra sim o Kaká.
0: Eu tenho 70.
2: Fisionomia, né? Fisionomia.
0: Eu tenho 73, mas a mente de guri.
2: Eu concordo.
0: O pessoal tá erguendo a camisa do Internacional lá, aqui debaixo das cabines de rádio, fazendo a cena pra mim aqui. Obrigado pela companhia. Valeu, meu guri. Colorado como sempre, vamos nessa. Placar de 3-0 para o Internacional. Esse povo acho que gosta de mim, viu, o Fernandinho?
1: O pessoal te ama, Elcio.
2: Você acha, eu tenho certeza.
1: O pessoal tem um carinho imenso por vocês aí, para dar jornada esportiva. Deixa eu aproveitar aqui e mandar um abraço pro senhor Adilson e o Juca. Estão ouvindo a gente, quem manda aqui é o João Paulo, tá também mandando aqui para mim, participando com a gente aqui o nosso amigo Vigo. Tudo certo, Vigo? Um abraço especial para vocês. Quem mais está participando aqui, mandando mensagem aqui, é o Melo, né? Grande Melo, um abraço especial para você. Meu amigo Luiz Henrique, lá no bairro São Francisco, a Patrícia, o Gabrielzinho, um abraço especial para vocês. E tem informação, Elcio.
0: Lançamento de Gabriel para a boca do gol, tá chegando Vinícius, a bola sobrou pro Cauã, emendou, atirou, gol! Golaço!

0: Muito lindo. É gratificante ver isso aí. Uma paulada. A bola foi subindo, igual um avião na decolagem. Ela foi na rede, fez aquele saco do barbante. Você é o cara, Cauã. Você é o cara, Cauã. Eu fazia elogio durante a transmissão. E agora, o cara me faz um golaço desse. Um golaço desse, Amarildo.
1: Ele bateu com precisão. O Inter repete o placar lá de Porto União. Faz 4 aqui e merecido. Cauã bateu consciente a meia altura. Olha o Inter.
0: Olha o Vinícius. O cara ligou dentro da grande área. Perdeu. Vinícius, tem que se ligar. Vinícius, não pode perder. 4-0 Inter, e que golaço do Cauã! Fazia tempo que eu não via isso aqui no Tio Vida, e que tempo que faz isso, Amarildo!
1: Pois é, Elcio, ele bateu a meia altura, não deu para o goleiro Thiago, se esticou todo, e aí puxando um pouquinho pela memória, eu lembro do João Carlos, um lateral direito, fez um gol.

0: isso como fez agora o Cauã.
1: Nós somos novinhos, hein? Nós somos novinhos, mano.
2: Que história, hein? Que história. Se
1: lembrando do João Carlos do Internacional. A bola chegando para o Galdino. Galdino virou o jogo para Bahia, para Galdino de volta. O Inter ganhando de 4 a 0 com golaço de Cauã. Vai colorado, vai coloradão, vai coloradaço, vai vermelho, o mais querido de Santa Catarina. Rumo à Série B de volta. Você pensou que o Colorado estava morto? Que nada. Tava adormecido. Tinha tomado algo, Amarildo. Ficou um ano meio. Quem sou eu? É, Amarildo?
0: Tudo dando certo. A diretoria, mesmo com recursos financeiros limitados, vai investindo. Quatro jogadores chegaram. Você que acompanhou o início da jornada esportiva teve a informação. O Inter realmente reforçando.
1: Olha o Vinícius. Preparou, engatilhou, atirou. Espalma o goleiro! Foi em busca dela, fala Fernando!
2: Informação: Manchester 3, Caçador 1, Elcio!
1: Bem, Manchester fazendo 3, tá tomando 1, fez um saldo de 2. Nós aqui estamos fazendo saldo de 4, Amarildo!
0: Exatamente, deixa eu lembrar agora: o Manchester está indo a 6 e o Inter está indo um saldo de 6, o Inter um saldo de 12.
1: É, a metade, mais do que a metade. Falta em cima do Gabriel, 18 do Inter. Já caiu nas graças do torcedor do Gabriel, hein? Pegou ali a bola 3, 4 vezes, o torcedor já aplaudiu, Amarildo.
0: Exatamente, ele vem mostrando isso. E ele joga sozinho pro lado direito agora, Nelson. Ele faz uma meia, faz uma ponta ali pro lado direito. Realmente tá jogando sozinho o Gabriel, né? Já pegou o time bem cansado. Um bom reforço.
1: Cauã para o William Bahia, fez falta, o juiz para marca, falta para o Porto cobrar. E atenção, torcedor, meio-dia, 35 minutos desse domingo, com o céu completamente nublado, completamente carregado, mas a chuva até agora não veio. É hora de você, torcedor, meu amigo, se ligar no placar e no tempo.

0: Avassalador, 1, 2, 3, 4, Porto 0, Fernando.
1: Manchester segue 3, Caçador 1, Elcio.
0: Falou, garotão. Tudo isso você ouve na Clube, tô anunciando para o próximo domingo, diz que é 11 da manhã, lá em Caçador, lá no estádio Salésio Kinderman, tive o prazer de trabalhar lá por 3 anos, o tempo da caçadorense ainda, lá estaremos com a cobertura, se Deus quiser, claro, com a cobertura de Internacional e Caçador, Amarildo.
2: É aquilo que a gente comentava no início da jornada esportiva. Deve levar um time bem alternativo, o Arilson, para lá, até para poupar alguns atletas. E a decisão está vindo aí, né? Vai ser mesmo o Manchester, um jogo primeiro lá em Joinville e a grande final aqui no Estádio Municipal, lá no mês de novembro. Deve buscar quando tem alteração no Inter.
0: Só tem um detalhe. O Amarildo ainda não pode perder, se caso ainda perder em Caçador, e o Caçador vai pegar o Porto lá em, o Manchester vai pegar o Porto lá em Joinville. Então o Inter tem que ir em Caçador, não podemos perder. Esse negócio de gol aí é bom enquanto tá os dois juntos, mas se o Inter perder, não é bom. Então tem que ir lá para ganhar o jogo,
2: sem dúvida, fazer, mas com o saldo de gols aí, o Internacional tá indo bem, né?
0: Mas se perder, fica com 3 pontos a menos, aí não adianta o saldo de gol.
2: Ah, não, perder não, Deus, eu nem pense nisso.
0: Falta em cima do jogador do Internacional, cartão amarelo pro pequenininho, pro Piquitito, jogador do Porto, em cima do Valtinho, da número 7.
2: Com tranquilidade, sem pressa, cobrança acontecendo da falta agora.
0: Sabe o que eu estou sentindo agora, Marido? Fome.
2: E o Inter também, fome de gols aí, matou a fome.
0: Alô, Anderson, manda uma galinha assada para nós aqui no Tio Vida, por favor. Rápido, senão eu desmaio, eu caio duro. A bola chegando ali para Israel. Israel para o goleiro Luizão, que agora se aquece um pouquinho. Sai na meia-lua da grande área, faz lançamento pro Cauã aqui na direita. É bom jogador esse Cauã. Cauã jogou aqui pro Gabriel, carrega o 18 colorado. Foi pro fundo e cruzou. Goleiro defendeu. A bola ia no pé do Internacional para fazer o quinto gol, Amarildo.
2: Daí vai entrar o Natan com a 19 no Internacional.
0: Natan, o que dá de Natan, né, no futebol, hein? Outro Natan com a 19, só que esse é do Inter. É isso?
2: Exatamente.
0: Vai sair o Vinícius.
2: Aplaudido pela torcida, o artilheiro do campeonato catarinense com 5 gols. Hoje ele não marcou.
0: Hoje ele não marcou, ficou devendo. Mas o outro jogo, quem sabe ele marca. Tá chegando Natan pro Internacional, tá saindo Vinícius, o goleador colorado da temporada. Agora 33 no meu cronômetro. Placar do segundo tempo, tem alguma coisa aí, Fernandinho?
1: Por enquanto, nada, Elcio José. Segue em Manchester 3, Caçador 1. E deixa eu aproveitar só mandar um alô, que muitas mensagens por aqui, o pessoal participando com a gente. O nosso amigo aqui, boa tarde, na escuta aqui em Barra Velho. Barra Velha, Fabiano de Sá, um abraço especial para vocês aí. O pessoal em São José do Cerrito, um abraço especial também, na sintonia da jornada esportiva. Pessoal de Vacaria, no Rio Grande do Sul, Adenilson, isso? Um abraço, pessoal, lá no Rio Grande do Sul também, com o Radinho, né, colado aqui nos 98,3.
0: Falou, garotão, Fernando Machado. É igual um produto aí de 1.001 utilidade. Cara. É, Marido, você vai dar aumento pra ele ou não?
2: Merece.
0: Ontem eu ia no aeroporto, eu recebi uma cantora que tava passando por lá disso aqui, com meu carro, daí de repente o Fernandinho se atravessou no meio da rua lá.
1: Verdade, o Elcio ia faceiro com o seu Fusca. Seu Fusca 77, Elcio?
0: Ah, não sei o ano. Olha o chute pro gol, pra fora do gol. Mais um chute do Inter. Pode completar aí.
1: Seu Fusca 77.
0: Não sei o ano dele, é um carro velho, mas anda.
1: Faceiro, né? Passou pela nossa Blitz ontem, mas ele não deixou, hein, Volpato, de acenar pra gente, parar, dar aquele tchauzinho especial. Ele...

0: Não cabe mais dois, Amarildo?
1: Ah, se forçar um pouquinho, claro que cabe, né? Mas o Internacional agora está na contenção, né? Vai administrando. A gente sabe que 4-0 já dá o saldo de gols também. Evidente que se o Inter forçar um pouquinho, consegue. Mas não sei se é esse o objetivo.
0: Olha, o Gabriel, ele deu um passe para dentro da área ali, a bola passou por todo mundo, vai se perdendo lá pela direita. Retoma o time do Porto. Lá o pequenininho, Jaiminho dominando a bola para o time do Porto, que perde por 4-0. Perdeu 4-1 semana passada, lá em Porto União. Tá tomando 8 nos dois jogos. Lá vem o Internacional pela esquerda. O lançamento, chute pro gol, meio cruzado. Jonathan de cabeça tirou. Agora vou te contar, hein, se não é esse Jonathan na defensiva do Porto, era um deus da cuda, Maredo.
1: Exatamente, ele é muito forte, né, de uma boa postura, sobe bem, apesar de ser bem, bem musculoso, ser pesadão. Você lembrava bem que era o Kleber, aquele zagueirão do Palmeiras, e ele dá essa segurança ali para o sistema defensivo do Porto, senão teria sido mais. 4 foi pouco.
0: Lá vem Bruno, capita do time do Internacional, dominando a bola, entregando para Cauã, para Bruno, sendo de volta, para o Cauã, que fez um golaço. Chegou a bola no Gabriel, Gabriel puxa a bola para trás, jogou atrás ali para o zagueiro, o Israel. Israel atrás ali para movimentar o corpite do goleiro Luizão. Tem que se aquecer, Luizão. E o Luizão para Bruno, Bruno para Israel, para Bruno Senna. Bruno Senna conduz a goleira. O pessoal não quer saber se é Série C, Série B, Série D. O importante é que o Inter está dando olé e o torcedor gosta disso. Olha o Gabriel, Gabriel carregando a bola para o Inter. Passou, preparou, cruzou, tiro. O zagueiro voltou para ele, Gabriel de novo. Pra boca do gol, tá tirando o zagueiro Jonathan, que fez falta agora. O Galdino parou tudo, o Volpato.
1: Olha a bronca que o Jonathan deu agora no companheiro dele. O Maicon disse: sai daqui, suma daqui. Ele falou pro companheiro dele. É, o entendimento não tá muito bom no Porto, né? Quando começa assim, goleada aqui, goleada lá, o desentendimento infelizmente acontece, né? A equipe não está bem, tudo isso acontece. Eu nunca vi isso, Elson, nunca vi. O zagueiro mandar o atacante sair daqui da área, suma daqui, deixa comigo esse troço aí.
0: Bem, a campanha do Inter, fazia tempo que eu não vi uma campanha assim, Amorim. Lá vem o Colorado pela esquerda. William Bahia jogou para Natan. Natan carrega na velocidade, entrou dentro da grande área. Ainda Natan vai pro fundo. A bola saiu com ele tudo para fora. O Inter empatou 2-2 no primeiro jogo, lá com o Manchester. Depois fez 5-0 aqui no Caçador. Depois fez 4-1 no Porto, em Porto União. E agora está fazendo 4-0 outra vez no Porto. Quer dizer, fazia tempo que eu não vi uma campanha colorada como esta, viu, Amarildo?
1: De goleadas, né? De goleadas realmente. Claro que a gente lembrando que é Série C, mas independente disso, o Inter montou um time para fazer a campanha que está fazendo. Está investindo. Tanto é que mais 4 jogadores chegaram esta semana, porque o presidente Christoph Nunes quer Série B o ano que vem, com toda certeza.
0: É a Série B ano que vem, que vai ter Joinville, vai ter Figueirense, vai ter aquele time lá de próximo a Criciúma. Não?
1: Caravaggio,
0: vai ter Metropolitano, vai ter Blumenau. Quer dizer, uma Série C com cara, uma Série B com cara de Série A o ano que vem. E não é campeonato de um mês, dois, é campeonato de 6 meses, Aurélio Volpato.
1: Quando tem troca no Inter, estava só confirmando aqui a substituição no Internacional, já.
0: Quem vai entrar, quem vai sair? Agora dou uma paradinha. 12:45, 12:45. Vamos confirmar para você o placar e o tempo que tem o jogo no segundo tempo. O apitão aí pelo Adelar Machado, cravando quarentinha de jogo no Tio Vida. É igual o tempo, placar 4-0 Internacional, Fernando.
2: Ontem pela Série A, então, São Paulo 2, Vitória 1, Vasco 0, Remo também 0. E lembrando, às 19:30 tem Bahia e Mirassol.
0: Hoje é tarde de clássico, tem Grenal, tem Fla-Flu. Hoje tá bom demais pra ficar na frente da TV com a pipoquinha, hein, Amarildo?
1: Exatamente.

0: Exatamente, exatamente. Quando tem troca no Internacional, vai entrar o Pedro Henrique. Vai entrar o Pedro Henrique no Colorado.
1: Pedro Henrique para a saída do Valtinho.
0: Pedro Henrique com a número 17. E o Gabriel que entrou agora, Elcio, é um jogador, me parece, será muito importante para jogo fora de casa. Ele tem uma velocidade boa, puxa o contra-ataque. Digamos assim, no caso, se for preciso jogar com um pouco mais de contenção lá contra o Manchester, né? O Gabriel vai ser esse atleta do contra-ataque, porque ele tem muita velocidade e um bom drible.
1: É isso aí, meu garoto, tá explicado. Agora 11:46, vamos para os 5 minutos finais do jogo, 4-0 Internacional frente ao Porto de Porto União nessa manhã de domingo. E o céu continua ele todo nublado, todo com cara feia.
0: Não chove.
1: Oi?
0: Não chove.
1: Não chove?
0: Então, por enquanto, pelo menos até durante o jogo, não.
1: Também do estúdio da rádio até aqui no estádio, dá 5 minutos. O Amarildo rezou quantos Pai Nosso para não chover?
0: Foi a Ave Maria, não era Pai Nosso aquele, Elcio?
2: Era Ave Maria, Pai Nosso, tudo junto, hein, Elcio José?
1: É. Lá vem Gabriel pro Internacional, carregando a gorducha ainda, Gabriel. Foi roubada a bola dele por baixo, a bola sempre para fora. Lateral para o Colorado cobrar com um excelente lateral direito, Cauã. Cauã vai para a cobrança, ele que fez um golaço aqui, o quarto do jogo. Cauã para Bruno Senna, domina Bruno Senna para Cauã de volta. Jogou para o Pedro Henrique, que não é o Pedro Flamengo, é o Pedro Henrique do Inter de Lages. Lateral para o Colorado cobrar. Cauã vai para a cobrança. Estamos se aproximando do final da partida. O Inter segue líder, vivo na competição, e é bem provável que a final seja em Lages no dia 8 de novembro. O dia 1º é o primeiro jogo, dia 8 é o segundo. Eu que tinha falado errado aqui, fui ver o calendário, rapaz. Fui ver o calendário, dia 8 de novembro é a grande final, Amarildo.
0: Exatamente, dia 8 de novembro foi até por uma questão de data a morte de Dom Daniel Ostin, primeiro bispo diocesano de Lages. Só por curiosidade.
2: É, isso aí, vamos mandar mais abraços, o pessoal participando com a gente na jornada esportiva da clube, o tio Nata lá na Ercílio Luz, tudo certo, tio Nata, um abraço especial pro senhor, obrigado pelo carinho, nosso amigo Edson, que é o compadre aqui do nosso amigo Elcio José, também tá na sintonia da jornada, quem mais tá por aqui? O André Vieira, alô André Vieira, tudo certinho por aí, um abraço especial pra você, ele disse que é muito fã do Elcio e do Volpato, que ele queria que você mandasse um abraço especial, ele tá lá no bairro Petrópolis.
1: Um abraço para você, muito obrigado pelo carinho imenso. Eu tenho muito orgulho de ter amigos assim, viu? Porque a gente é uma pessoa simples e esse carinho é muito gratificante para nós que trabalhamos no rádio, né, Marilda?
0: Sem dúvida, né? E quando a gente vai nos municípios da região, nos bairros aí também, é sempre assim, né? É a clube que faz isso. Agora eu quero enaltecer aqui, olha o Porto.
1: Não, pode ir, o Porto tá longe. Só tem um navio.
0: E deixa eu só enaltecer aqui a situação do gramado. Estava muito molhado quando eu cheguei.
1: Tá bom.
0: Dar uma vistoriada, uma olhada. E tinha algumas poças, né? A equipe da Fundação Municipal de Esportes fez um trabalho de drenagem e o gramado resistiu bem. Agora o Inter joga uma fora ainda, né? Então vai dar tempo de recuperar, sem sombra de dúvidas.
1: O próximo jogo aqui é com o Manchester. Ainda fase de classificação. O Inter joga em Caçador. Depois, no dia antes das eleições, o Inter joga aqui num sábado, 3 da tarde, contra o Manchester, numa grande festa. Daí sim, dá pra ver se a final é aqui ou em Joinville.
0: Bola 3 minutos de acréscimo.
1: Bola com Gabriel, Gabriel para o Pedro Henrique, domina Pedro Henrique, penetração do Bahia lá do lado do canhão, tá impedido, já não vale mais nada, vamos até 48, 45 no meu cronômetro, fechou. Agora tem 3 minutinhos só pra bola rolar no Tio Vida e você voltar pra casa feliz da vida, com o rádio ligado na clube, ouvindo a nossas palhinha final aqui do Tio Vida, neste domingo, e um ovo frito me espera depois, hein, Fernando?
2: Oh, coisa boa, não tem coisa melhor com ovinho frito, hein, seu José? Bem caprichadinho, Eu não sei se tu vai conhecer aqui o cara que apresenta lá o Sabadão, ele fala bem do nosso jeito. Grande Éder Goulart tá aqui, ó, no estádio do Tio Vida, tá ele, tá o Érico, o Alemão, o Hermes, todo mundo aqui sintonizado na jornada, Elcio.
1: É mais fácil faltar o Inter do que o Éder no campo. É verdade.
2: Grande Éder Goulart, um abraço pra você, obrigado pela sintonia, meu irmão, tá participando com a gente por aqui. Quem mais também, mandando foto, esse horário pra gente de churrasco, é o senhor, né? Nosso amigo Roberto.
1: É sacanagem, Roberto. Pô, você quer matar o velhinho aqui, Roberto?
2: Deixa judiar de nós, hein? Tá, um abraço especial pra vocês, obrigado pelo carinho. Quem mais tá chegando por aqui, participando com a gente, olha só. Então, gol do Caçador aos 45 do segundo tempo, então que ficou Manchester 3, Caçador 2.
1: Eu tô falando, Caçador não tá morto não, gente. Então tem que ir pra Caçador, eu acho que o Arilson Costa sabe disso, tem que ir lá ganhar o jogo lá, porque não pode bobear, esse time pequeno aí não tem nada a perder, então vamos arriscar, vamos tudo pra cima e seja o que Deus quiser, né, Marido?
0: Eu concordo com você, tem que tomar esse cuidado, sim. Como a gente teve o primeiro tempo, até os 40 minutos antes de sair o primeiro gol do Inter, a gente viu um time que dominou o primeiro tempo todo, mas não conseguia converter. Numa escapada pode ser surpreendido. É bem isso que você fala. O Cauã na zona mista para falar com a gente.
1: Cauã, o autor do gol?
0: Um deles.
1: Se o Adelar quiser ir preparando o gol do Cauã, aí não é uma ordem, né? Sim, trabalho de amigo para amigo, né? Tudo bem, senão tá tudo bem também, né? Olha, goleiro Luizão dominando bola para o time do Internacional. O Inter também não quer mais nada que a coisa. O jogo tá cozinhado, tá pronto pro almoço. Agora 47, tem mais um minuto pra bola rolar. Esse Gabriel aí me encheu os olhos, esse 18 do Internacional. O cara sabe jogar e ele tem um porte físico grande também, né, Amarildo?
0: Exatamente, o que a gente comentava, ele tem a velocidade jogando pelo lado direito. De novo veio o Inter.
1: Pedro Henrique agora, dominou, ajeitou, perdeu, recupera o time do Porto. A bola foi dada de graça para o Cauã, para o Gabriel dominar na entrada da área. Foi derrubado para mim, não, ainda Gabriel dividindo. A bola sobrou ali no meio de campo para o baixinho, o piquititinho Jaime do time do Porto. Vai com ela dominada, o lançamento errado, chegando lá o grandalhão, o Israel ali, não tem para ninguém, né? Apita o árbitro. Aponta o cinto do gramado a 48 minutos. O Internacional vence mais uma, 4-0. Nicolas Viana, Valtinho, Cauã e um gol contra de Jonathan, 4-0 para o Inter, Amarildo.
0: O time, os dois times desmontaram, caíram em campo. Parece que o apito serviu como um strike. Deu uns 5, 6 aí, se ajoelharam e deitaram.
1: Será que correram demais?
0: Pois é, cansado, mormaço, na verdade, Elcio. Na verdade, um mormaço. Mormaço que tá muito quente, né? E a gente até esperava chuva. Então vamos aguardar aí. O Cauã vem aqui para a zona mista, já conversando com ele. E os atletas do Inter têm aquele procedimento, né? Eles ficam ali no meio do gramado, conversando um pouquinho a mais, né? Trocando a ideia e curtindo a vitória, que na verdade até agora foi só goleada, né? O primeiro empate lá contra o Manchester no 2-2, mesmo assim marcando dois gols também.
1: E lá nós agora não ganhamos, você sabe, não ganhamos porque erramos gols, é impossível, né?
0: Lá foi o que aconteceu, né? Mas também era a estreia, a gente viu o Inter com um pouco mais de supremacia, um pouco mais de técnica, né? Mas um time que estreia, a gente tem que levar em consideração também, né? Esse ponto aí.
2: Fim de jogo, Elcio José, Manchester 3, Caçador 2.
1: Bem, nós fizemos aqui 4, Manchester teve um saldo de apenas 1, levamos vantagem, né? Mas nós vivemos um campeonato que nós não podemos perder, porque se a gente perder o Manchester ganhar, daí a final do campeonato fica comprometida. Então tem que ir em Caçador no próximo domingo, tentar ganhar o jogo lá, voltar aqui para jogar com o Manchester, definindo aonde será a final. Essa é a situação do campeonato. Pessoal do Internacional vieram aqui, aplaudiram o torcedor respondeu, tá tudo bem, parece que tá aquele casal, o jovem, time, torcida, parece que tá tudo, beijo pra cá, beijo pra lá e tudo bem, né, marido?
0: É, nesse momento o técnico Arilson conversando com o técnico do Porto, estão trocando ideias ali, os dois são meio contemporâneos, né, jogaram futebol junto, né, uma época aí, e agora então, lá atrás, estão conversando, trocando ideias.
1: Muito bem, vamos aguardar a saída do Cauã. O Israel tá olhando aqui para a arquibancada para ver se encontra alguém, né? E o torcedor vai saindo com calma, com tranquilidade. O Vantuir reca aquele cabelão monstruoso, né, Vantuir? Esse cabelo Vantuir é fantástico, né? Gasta um dinheirão no salão de beleza, né, Fernando Machado?
2: É verdade, um abraço ao Vantuir, toda a turma aí, tava com o Radinho ali, acompanhando a jornada esportiva também, aproveitar e mandar um abraço aqui pro tio Floresnaldo, tá na sintonia aqui da jornada esportiva, o Floresnaldo Búrigo Machado, lá no bairro Coral, um abraço especial para vocês, obrigado pelo carinho, o nosso amigo José Nerci Rodrigues, do Santa Mônica, também participou com a gente por aqui, quem mais tá mandando abraço especial pra gente aqui, nosso amigo Wellington. Alô, Wellington, grande parceiraço lá da Reunidas Cargas. É, o homem tá ouvindo a gente, mandando um abraço especial pro Elcio, pro Amarildo Volpato, pro Adelar Machado, um abraço especial pra turma. É, o pessoal aqui, o Volney, também mandando foto pra gente, atualizando o Domingão na sintonia da jornada. Deixa eu ver mais quem tá chegando por aqui. Nosso amigo do final do telefone 0144, professor Bump, grande professor Bump, também, Fernando, acompanhando a gente. Fala, Volpes.
0: Aqui está ele, Cauã, né? Hoje um jogo de 4 gols, mas que não foram os atacantes que fizeram, Cauã, inclusive, um golaço aí, parabéns, né? Com a grande visão, o chute à meia altura.
3: Pô, primeiramente, bom dia, né? Boa tarde, agradecer a Deus pela oportunidade, agradecer o Inter de Lages. Segundo, agradecer minha família também, né? Que tá sempre do meu lado, e Deus honrou aí.
0: E você partindo, aqui o pessoal tá secando ele, o Jonathan tá aqui também, o pessoal tá brincando, dizendo que a dessa nunca mais faz, mas quem tá ali treina pra isso, né?
3: Calma. Entendeu? Muitas das vezes nós erra, mas quando não acerta, sai um belo gol.
0: Você viu, teve a visão bem, bem aberta, né? Porque você viu que o goleiro não ia chegar a tempo.
3: Vi. Na hora que eu acertei o pombo sem asa, eu falei, já era. É só comemorar.
1: Será que o pombo sem asa?
0: Pombo sem asa, Elcio, gostou dessa?
1: Segura
0: aí, o Cauã, parabéns.
1: Segura ele aí, segura.
0: Acompanhada, né?
1: Ô, Madi, segura o Cauã aí pra mim, por favor. Não sei se o Adelar tem o gol aí no bota fone no Cauã aí, já que ele falou no pombo sem asa, né? E foi realmente um pombo sem asa, né? E logicamente foi um golaço. Eu lembrei do gol do Vinícius, no jogo aqui com o Caçador. E também durante a transmissão elogiei os dois laterais do Inter, o esquerdo e o direito, que são bons. Hein, Marido?
0: Tá certo. Vai dar tempo? Coloca o fone no Cauã, não?
1: Coloca o fone no Cauã, então, pra ele ver.
0: Escutar o gol narrado pelo Erso José, teu golaço.
1: Pra ele ver
4: o narrador, amigo do torcedor. Erso
1: José. Deu pra boca do gol, tá chegando Vinícius, a bola sobrou pro Cauã, emendou, atirou, golaço!

0: É grátis, gigante, velho, isso aí. Uma paulada, a bola foi subindo, subindo, igual um avião na decolagem, ela foi na rede, fez aquele saco do barbante. Você é o cara, Cauã, você é o cara, Cauã, eu fazia elogio durante a transmissão, e agora o cara me faz um golaço desse, amarelo.
1: Ele bateu com precisão.
0: Pois é, dizer o que pro cara dar um pombo sem asa desse? Cauã, parabéns por você, parabéns pelo golaço e vamos colocar esse time de volta na Série B ano que vem, se Deus quiser, menino.
2: Pô, se Deus quiser, obrigado aí pela moral que o senhor me deu, tamo junto, né? Graças a Deus saiu dois gols aí e eu pude ajudar a equipe.
0: Obrigado, Cauã, vai com Deus. Tá aí, a gente tem que elogiar quem faz um bom trabalho, né, Maurício Volpato?
3: Tá certo, pessoal, por aqui, Cauã, muito humilde, chamando o Elcio de senhor. Deixa eu ver se dá tempo de ouvir o Arilson. Arilson, falando a Rádio Clube aqui, um abraço também, né, a equipe do Porto, sucesso pra vocês aí, tudo de bom. Um time, no início, né, até saiu o gol, a gente via o time com mais de... dominando, mas não conseguindo chegar na área, né, Arilson?
4: É, sem dúvida, né? Nós sabíamos que ia ser um jogo assim, que eles iam jogar e espelhar a gente, eles jogaram 4-4-2, como a gente joga. Então a gente ficou com a posse de bola, mas no nosso campo. Então eu pedi para eles acelerar, quando entrassem no campo adversário, acelerar um pouco mais, e foi o que aconteceu. A gente criou no mínimo umas 10 situações de gol, e os gols não estavam saindo, aí começa a ficar preocupado. Mas felizmente no final do primeiro tempo a gente conseguiu fazer os gols e voltar pro segundo.
3: Agora, quatro contratações essa semana, aí dá para você começar a alternar também, não usar todos os titulares, dar uma poupada no grupo para a grande final, né, Arilson?
4: Sem dúvida, né? A gente vai conversar com eles agora. Agora não, amanhã, né? Amanhã, depois de amanhã, para ver como é que são as pernas, tudo. Estão cansados, tem viagem também. A gente vai ter um papo com eles na semana para ver o que eu posso fazer.
3: O time que você está colocando em campo, essa formação, e está conseguindo repetir também, né, Arilson?
4: Importantíssimo, né? De dar ritmo para todos os jogadores, né? Acho que só o Thiago ainda não, o goleiro não recebeu a oportunidade, mas sempre que puder eu vou dar minutagem para alguns jogadores. Hoje, você tem uma ideia, entrou um menino da base, né? Que o Pedro vem treinando bem. Então eu sempre falo, não tem idade. Se tiver 17 anos, 16 ou 30, se tiver bem, vai jogar.
3: Tá bom, muito obrigado ao técnico Arilson, saindo aqui para conversar com o grupo ainda. Quem está passando por aqui é o Maurício Batalha, falando pra gente a respeito de uma semana bem decisiva, né, Maurício? Com relação ao jurídico do Inter, uma reunião produtiva com o trabalho, a Justiça do Trabalho, o Internacional tem a liberação agora para começar a também ter patrocínios. Foi uma semana que... essa que está chegando agora, a gente deve ter boas novidades financeiras. Boa tarde.
5: Boa tarde, Volpato, a todos, né, ouvintes da Rádio Clube. Isso aí é o final, né? A gente já está trabalhando há 3, 4, 5 anos, o jurídico, o doutor Sandro Barreto fez um excelente trabalho, ele é advogado do Avaí também, né, Florianópolis na federação, no julgamento, acho que demonstra, tem muita gente, Volpato, que não só de Lages, mas fora de Lages, que quer o bem do Inter, gosta do Inter. E a gente vai construindo, eu sempre digo, as pessoas brincam, é tijolinho a tijolinho, né? Tudo na vida da gente é uma construção. O Inter teve uma decisão favorável também da doutora Renata, do Trabalho, liberando aquela questão de aquela penhora 100% do Inter, a um acordo aí para que a gente vá pagando as dívidas. Existem, né? A gente brinca que no fim do túnel não é só o luz da locomotiva que está vindo, a gente está enxergando algumas coisas aí. O executivo, a prefeitura, a prefeita Carmen tem dado o máximo que pode dentro da legalidade, e eu acho que isso também eu sou favorável dentro dessa linha. Tem os ajustes que a gente tem que fazer, mas isso, campeonato é um campeonato rápido, né? Tem mais, quase finais, duas partidas, eu não sei se na pontuação, acho que o Inter garantiu, já tá na final, né?
3: Já tá garantido.
5: Então agora é lutar para manter a primeira posição, para fazer o jogo final em casa. Jogo final sempre é vantajoso, ver o jogo semana que vem com a Caçadorense e o outro com o Manchester, que acho que já vai dar um tom das finais, né? O time mais forte, mas foi favorável sim, a semana, a doutora Keta, que é nossa advogada em Lages, tem o doutor Sandra em Florianópolis, tem um grupo, o doutor Cutulo Cavalar tem nos ajudado muito, um parceiro do Inter de Lages. Por isso que eu digo, tem gente do Avaí, do Figueirense, da Chapecoense, do Joinville torcendo por nós. Então,
3: ô Maurício, com relação à dívida trabalhista, foi feito esse acordo, agora o Inter vai pagando parceladamente. Tá em quanto esse valor dessa dívida trabalhista?
5: Pato, a gente já havia pago em 2024, foi depositado, se não me engano, 400 ou 500 mil reais, né? Então, fazia um tempão que não era depositado, foi depositado. Houve um desentendimento no judiciário que deu um valor igual para todo mundo. A maioria dos clubes faz o depósito e depois vão perguntando quem dá um deságio. O credor lá tem 10 mil para receber, só eu faço por 5, o Volpato faz por 4, eu pago o Volpato. E assim que tem funcionado nas recuperações judiciais, nas recuperações de nas RCS, que se chama, que é um outro processo. O acordo do doutor Renato, a gente vai depositar tudo que entrar no clube 20%, na justiça da bilheteria, do patrocínio, de uma venda de um jogador, tudo 20% vai para o judiciário. E existem alguns outros encaminhamentos, a dívida do Inter hoje em torno de 4 a 5 milhões trabalhista. Possível deve ser mais uns 200 mil, 300 mil se tiver. Então a dívida do Inter, perto de vários outros clubes, é muito baixa, né? A gente vê aí os clubes de Santa Catarina não devendo 80 milhões, outros 100. Se eu não me engano, o Figueirense passa disso. O Joinville também fez uma recuperação judicial. E a gente está tentando aí junto. Né? Eu tenho trabalhado mais como voluntário, a doutora Ketri está mais à frente, o doutor Tulo está ajudando nesse encaminhamento, doutor Sam, doutor Fabrício, tem um grupo de advogados hoje nos ajudando aí, a nível Santa Catarina, para que a gente possa achar futuramente um investidor ou alguém da cidade que queira investir no clube, né? Como a SAF, ela está montada, mas não está ativa ainda, quem joga o campeonato ainda é a Associação Esporte Clube Internacional. Então, até para não ter a SAF, Volpato, ela teve que estar montada, o clube está preparado para receber o investimento, né? Porque se vamos supor, alguém daqui a pouco de São Paulo, do Rio ou de fora do Brasil quer investir num clube como o Inter, ela teria que estar atrás de toda a documentação, a SAF, então ela está preparada se houver algum interessado em fazer o investimento, o Inter está preparado para isso, né? Então até isso a gente já deixou organizado aí, tá organizado.
3: Ok, muito obrigado ao Maurício Batalha, presidente da Câmara de Vereadores. A dívida trabalhista, o maior credor é o técnico Vaguinho, lembra do técnico Vaguinho, saiu daqui, foi pro Marcílio Dias, o maior valor é dele para receber. Então, aí o Inter vai pagando, vai ajustando e dentro desse planejamento deve ser pago dentro aí de, sei lá qual período, né? Dependendo das boas rendas, a renda da final também, tudo indica, será que no Tio Vida vai ajudar bastante. E assim eu vou finalizando o meu trabalho aqui no Estádio Municipal. Inter, mais uma goleada no campeonato.
6: Muito obrigado, meu caro Amaurino Volpato. Agora, aquela parte final especial com você, Adelar Machado.
7: Ok, Elcio, um grande abraço para você. Sabe quem tá mandando um abraço para você, Elcio? Pediu aí para mim transmitir para você, o Silva Miller está lá acompanhando a jornada esportiva da Rádio Clube. Deixou um abraço para você, para toda a equipe.
6: Meu professor.
7: Grande abraço. Professor. Exatamente, um abraço lá pro Silva, então, para toda a família. Uma ótima tarde de domingo, está aí acompanhando a programação da Rádio Clube. E chegou então a hora de reviver a emoção dos gols do Leão Baio. Depois da grande vitória do Inter de Lages sobre o Porto, neste domingo, vamos relembrar os gols marcados nesta jornada esportiva da Clube FM. É bola na rede, é emoção, é vibração da torcida colorada. Vamos reviver os gols então do Inter rapidinho para você aí que está ligado, acompanhando a nossa jornada esportiva. O primeiro gol marcado por William Bahia. E a gente aí revive as emoções de Elcio José para você.
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6: Cauã dominando, jogou a bola perigosa para Valtinho. Sobrou para Bahia, tirou, guardou. Gol! É nosso! É nosso! É nosso! William Bahia! Pegou a sobra de bola com raiva! Estufou o barbante! William Bahia! Depois do Valtinho perder a jogada! William Bahia! A 42 e 47! A 42 e 47! Marca o primeiro gol do jogo! William Bahia! Repito, depois da furada do Valtinho, ele disse assim: tô com raiva, vou pegar essa nega, vou bater forte nela! Estufou o barbante do Porto!
0: E aí, Amarildo, custou, mas saiu.
1: Foram três tentativas, a bola passando na pequena área. William Bahia, mesmo assim, ele bateu com categoria, porque tinha muita gente na frente dele. Bateu a meia altura, não deu para o goleiro Max, que se esticou todo, quase foi nela. 1-0 Inter. É isso que o torcedor estava pedindo.
7: Falou, Volpato, é verdade, era isso que o torcedor do Inter queria. E logo em seguida sai o segundo gol do Inter. Nicolas Viana marca o segundo gol do Inter. A bola encontrou o caminho da rede e a gente aí mostra, traz para você mais uma vez. Vamos reviver os gols do Leão Baio na nossa jornada esportiva neste domingão.
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0: José. Falta marcada para o Internacional cobrar com Cauã. Ou seja, o William Bahia de perna canhota lá pela direita. Atenção, perigo de gol. O William Bahia vai para a cobrança. 1-0 Colorado. Ele que fez o primeiro gol do jogo. Atenção, correu o William, cruzou. Gol! Era o Nicolas Viana, que cobrou de perna canhota, uma pintura de gol. A bola bateu na bochecha da rede, no poste direito, e foi morrer no fundo da rede. O Inter tá fazendo o segundo, ainda bem. Inter, não me deixe com caras mentiroso. Eu prometi a semana inteira pro torcedor, vá ao estádio e você vai ver um monte de gol. O segundo gol tá saindo agora, através do Nicolas, cobrando falta aí, Amarildão.
1: Aí ele viu, ele observou bem, o goleiro Max um pouquinho adiantado, ele não cruzou, ele bateu consciente, colocou no lado direito, 2-0, tranquilidade no jogo, para a torcida também, vai virar 2-0, Elcio.
7: 2-0. Falou, Elcio José e Amarildo Volpato, esse foi o segundo gol do Internacional, que realmente hoje fez a diferença mais uma vez aí no estádio Vidal Ramos Júnior em nossa cidade, juntamente com a torcida. Vamos para o terceiro gol. O terceiro gol, o Elcio gritou no gol ali que foi o Israel, mas foi o gol contra do Jonathan. E a gente confere por aqui para você na narração dele. Elcio José levando muito mais emoção para você na jornada. Vamos lá, agora sim, Elcio.
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0: Elcio José. Tá bom, então. Ok, falta pro Inter cobrar. Gol do Internacional. Falta cobrada pelo Cauã em altura. Entrava ali na pequena área o zagueiro Israel. Vão todos pra cima do Amarildo Volpato pra sair na live. O Inter está fazendo o terceiro gol do jogo. A 5 minutos do segundo tempo. A 5 do segundo tempo. Zagueiro Israel aproveitou a cobrança de falta do Cauã. Ele encosta a perna na bola. Ela morre no fundo da rede. Pessoal, foi conferir com você na rede social aí, Amarildo.
1: Tá certo, assim que tem que ser. Tudo é a clube que está aqui acompanhando o Inter há décadas, não é diferente na Série C. Internacional amplia 3-0, gol contra do zagueiro. Levou azar o Thiago, entrou agora e já o zagueirão já fez ali contra.
7: Muito bem, Amarildo Volpato e Elcio José, e pra gente encerrar então essa jornada esportiva com a chave de ouro, né? Com chave de ouro, a gente vai trazer aí o quarto gol. Foram 4 gols do Inter, você vibrou com a gente, e agora vamos ouvir novamente o grito de gol do Inter de Lages na voz da Clube FM 93 com Elcio José na narração. É a voz dele, Elcio José, trazendo então o último gol do Internacional pra você neste domingão, dia 11 de outubro de 2026. Começando bem a semana, hein? Amanhã, segunda-feira, todo mundo feliz com a vitória do Inter.
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0: José. Gabriel pra boca do gol, tá chegando Vinícius, a bola sobrou pro Cauã, emendou, atirou, golaço!

0: muito lindo. É gratificante, velho, isso aí. É uma paulada, uma paulada. A bola foi subindo, subindo, igual um avião na decolagem. Ela foi na rede, fez aquele saco no barbante. Você é o cara, Cauã. Você é o cara, Cauã. Vou fazer elogio durante a transmissão. E agora, o cara me faz um golaço desse. Um golaço desse, Amarildo.
1: Ele bateu com precisão. O Inter repete o placar lá de Porto União. Faz 4 aqui e merecido. Cauã bateu consciente a meia altura. Olha o Inter. Olha o
2: muito bem, tá aí então o quarto gol do Internacional marcado por ele, Cauã Elcio José.
0: Muito obrigado, Adelar, pela sua força, pelo seu carinho com a equipe esportiva e também com a Rádio Clube, oferecendo ao torcedor que está indo embora com o seu automóvel, com a sua família, para ouvir a história do jogo. Muito importante o seu trabalho, vou se dar sempre nota 10. Fernando, hoje tem 4 jogos à tarde pelo Campeonato Brasileiro, Fernando.
3: Isso mesmo, Elcio, Atlético de Minas e Santos, o Flamengo e o Fluminense, o Fla-Flu, o Palmeiras e o Corinthians e também o Grêmio e o Inter. Lembrando também, às 19h30 tem Bahia e Mirassol e reforçando pela Série B hoje às 18h30 tem o Cuiabá e Avaí e amanhã às 19h30 tem Criciúma e América, Elcio.
0: Valeu, garotinho, muito obrigado pelo seu trabalho, este Fernando Machado. Ao meio-dia, deixa eu ver aqui, ao meio-dia não, agora já é 1h15, daqui a pouquinho tem o Douglas Moraes e o Tardes na Serra, 1h15, final de mais uma jornada esportiva.

0: Fernando Machado, Abalino Vopato, Adelar Machado, Elcio José, contaram para você mais uma história que vai ficar escrita nos livros do Internacional. Série C do Campeonato Catarinense, num domingo, 11 da manhã, o Inter venceu o Futebol Clube do Porto de Porto União pelo placar de 4-0. A próxima jornada esportiva é no próximo final de semana, direto do Salésio Kinderman, estádio municipal daquela cidade. Lá estaremos, se Deus quiser, com o microfone esportivo da Rádio Clube, nas emoções de Caçador e Internacional. Senhoras e senhores ouvintes, muito obrigado pela sintonia e pelo carinho. Vem aí o nosso amigo Douglas Moraes, tocando moda boa para você demais. E a gente vai em busca de um almoço agora, 1:15 da tarde. Muito obrigado, senhoras e senhores ouvintes do Brasil.
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1: Isso mesmo, tô chegando e te faço companhia nessa tarde de domingo. Seja muito bem-vindo. Abrimos bem o programa com João Luiz Correia, cultuando a tradição, a estampa do Rio Grande com os serranos e Santuário de Chucros com os monarcas. Agora 1:32. 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

0: Sabor da Uva com o Trio, participação do Wilson do Agito Nacional, o pintor Flávio Dalcin e Momentos Raros, lançamento do Sorriso Lindo, agora 1h42.
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0: Disney Plus e no SBT.
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2: E chegou a vez do nosso quadro Gaita Gaúcha, onde vamos destacar gaiteiros do sul do Brasil, falar um pouco da sua história e trajetória, também relatar algumas de suas obras. E ao fundo, você escuta a música Vaneira Grossa com os Monarcas na gaita do Chico Brasil. Deixa cair um pouquinho.

0: Chico Brasil é compositor e instrumentista da Gaita de Botão, natural de Porto Alegre, no Rio Grande do Sul. Em 1990, conquistou o primeiro lugar no concurso internacional de vacaria no Rio Grande do Sul. E o Gildinho dos Monarcas estava na comissão julgadora. Então, convidou Chico Brasil para integrar o grupo, onde permanece até hoje fazendo história com sua gaita de botão. Chico Brasil é uma grande referência da gaita gaúcha. Vamos apreciar a música Vai Que Vai com os Monarcas no toque de gaita de Chico Brasil.
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0: No céu dos braços teus com Di Paulo e Paulino, oferecimento pra minha namorada Regiane lá em Capão Alto, que está na audiência da nossa programação. Um beijo, meu bem. Antes, Endereço Errado com a banda Champion e Vida no Campo com o Galopasso. Agora 2:02.
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2: O domingo vai seguindo com tempo instável, um sistema de baixa pressão vem organizando muitas áreas de instabilidades. Essas instabilidades aos poucos vão se pronunciando sobre o estado, provocando aumento das nuvens e uma boa probabilidade de chuva. Não dá para descartar a formação de alguns temporais, algumas tempestades. Lembrando que no decorrer do dia, essas pancadas elas vão se tornando cada vez mais generalizadas. Antes da chuva acontecer, ainda fica um pouco mais abafado. Durante o decorrer da segunda, terça, quarta, quinta, sexta, todos os dias tem previsão de chuva, mas não ruim 24 horas por dia. São chuvas que vão e voltam, intercalando com bons períodos de melhora. E algum tempo severo, alguma tempestade, não dá para descartar. E atenção com os alagamentos, enxurrada, deslizamento de terra, queda de barreira ou até mesmo alguma enchente relâmpago. Peter Scheuer, meteorologista, com a previsão do tempo.
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0: 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Forte abraço. 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Um abraço pro nosso amigo Carlinhos Ramos, do Sicoob Crédito Caru, sempre ligadinho na nossa programação. Um abraço, meu amigo, obrigado pela parceria. Também estendo meu abraço ao Chiquinho e o Enio lá na Laranjeira, sempre ligadinho na nossa programação. Um forte abraço, meu amigo. Também lá na Laranjeira, o Salles, sempre coladinho com o rádio, ligado na Rádio Clube, tio João Branco, tia Gorete, toda a equipe por lá. Também lá no Recanto do Gato, o Nilson Mota e a Prazeira, sempre ligadinho na nossa programação. Também a Elisete, a Eris, o Edilceu, também o Daniel, lá em Capão Alto, a Suzana, sempre ligadinho na Rádio Clube, muito obrigado.
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0: Ela é demais com Rick Renner, vestido azul, São Francisco e morena com JJSV, o Julien Juliano e Salvadeirão. Agora 2:16. 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Um abraço pra Nádia, também pra Fran da Lojas VF, sempre ligadinho aqui na nossa programação. O Vicente Novak, nosso parceiro. Tudo de bom, tio Vicente, sempre ligado na Rádio Clube também. Lá em Capão Alto, Ismael e família, também ligadinho na nossa programação. O Aderbal, nosso parceiro aqui da Rádio Clube. Dona Ivone, sempre ligadinho, ligado também na Rádio Clube. 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Forte abraço. Também o amigo Léo Moraes, o cantor. Léo Moraes está viajando para Caxias do Sul junto com a Alessandra e curtindo a nossa programação. Boa viagem, meu amigo.
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0: Olha onde eu tô com a Ana Castela, Coração à Toa com San Marino e Marca de Raiz com Ivonir Machado. Agora 2:30, 18 graus em Lages, tempo nublado. 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Um abraço pro amigo Pedro Valderas, cantor e gaiteiro da nossa cidade, tá subindo a Serra da Santinha lá em Pouso Redondo e curtindo a nossa programação. Boa viagem, meu amigo, tudo de bom, Pedro Valderas e o Grupo Chimango.
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Meu grito de amor com Zé Felipe, Voareios Atuais e Fandangueirona com Matizes, agora 2:43.

0: ou loja Moda Branca. Um abraço pra Agnes lá em Capão Alto, sempre ligadinho na nossa programação. Obrigado, audiência. E hoje queremos parabenizar a nossa amiga Zete Galdéria, cantora da nossa cidade, que está de aniversário hoje. Parabéns, Zete, desejo sempre de muitas felicidades.
1: Parabéns.
0: Também nosso amigo Alfeu Bueno lá em Capão Alto, fazendo mais um ano de vida também. Parabéns, tio Alfeu, desejo sempre de muita paz, saúde e prosperidade.

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0: Desculpe, com André Alano, no estilo do short Adriano Possai, Flor do Meu Jardim, Os Filhos do Rio Grande e Gaúcha Existência, com Edson Brito e Grupo Campanha, agora 3:01. 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Um abraço pro Saulo Ramos, sempre ligadinho na nossa programação. Um abraço tio Saulo Velho. Vamos combinar comer um frango assado em qualquer hora, né? Tudo bom. Um abraço para Ivonete também, lá no Passo do Souza, entrada do campo, ligadinha na nossa programação. Mandando um abraço pro marido, o esposo Jaime, o alemão, e para a irmã Helenice. Obrigado da audiência.
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0: Apelido carinhoso com Gustavo Lima, Bar da Esquina, Banda Passarela e Uma Maneira pros Bigodes, Gildinho, participação do João Luiz Correia, oferecimento aí pro nosso amigo Aderbal Machado. Tudo de bom.
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2: Alô, Douglas Moraes, boa tarde, meu grande amigo Douglas Moraes e o pessoal que tá ouvindo aí o Tardes na Serra. Pois bem, agora pela manhã o Internacional ganhou mais uma na Série C do Catarinense e ganhou do Porto de Porto União, 4-0. E é claro, aumentou o saldo de gols no que se refere à classificação do Inter para a grande final. 4-0 foi o placar, o próximo jogo agora é em Caçador contra Caçador no próximo final de semana. Gostou do jogo, Marido Volpato? 4-0 para o Inter, cravando essa liderança no campeonato da temporada?
3: Agora vai ao saldo de 12 gols, mostrando, tudo indica realmente que a decisão será aqui contra o Manchester, lá no dia 8 de novembro, lotar o Tio Vida.
2: Continue ligado, ouvindo aqui Douglas Moraes, tô faceiro da vida, viu, Douglas? 4-0 Inter, um abraço a todos e bom domingo.
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0: E vamos para a última chamada dos sorteios que estão acontecendo hoje no Tarde na Serra. 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

0: No mesmo olhar, Paula Fernandes com a Alaona Prado, uma sola Jota, Cleiton Borges e De um Canto Saudade com Os Tiranos. Agora, 3:30.
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0: 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E chegou a vez do nosso quadro Clássicos de Ouro, onde iremos trazer músicas que se tornaram verdadeiros clássicos e que ficam sempre em nossa memória. Dessa vez, vamos prestar uma homenagem à Nossa Senhora Aparecida, que amanhã é dia da Padroeira do Brasil. Então vamos tocar duas músicas especiais que falam de Nossa Senhora, que é a composição de Erasmo Carlos e Roberto Carlos, um clássico de ouro. Também a música Nossa Senhora Aparecida, que é de autoria de Rick, mais um clássico de ouro. Então, a todos os devotos de Nossa Senhora Aparecida, vai esses dois clássicos.
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lambrador, vaneira de respeito e cancha reta com o grupo Som do Sul, Quero Me Namorar, banda Estação Nil com o Flávio Dalcin e Balanço Fandangueiro com o grupo Minuano. Agora 3:52, vamos para os sorteios. Que rufa os tambores para os ingressos do Solar Eventos, atenção, computador girando, bastante participações. Hoje tem André Renner e Banda Origem no Solar. Atenção, vamos ver os contemplados: Cristina Ribeiro da Silva, Francisco Moraes e Antônio Carlos Ribeiro de Souza. Foram os contemplados de hoje, é nome na lista. Então entra na faixa hoje lá com o seu documento, vai na portaria do Solar Eventos, o nome vai estar na lista e você entra na faixa. Então, para curtir André Renner, mais a Banda Origem hoje no Solar Eventos: Cristina Ribeiro da Silva, Francisco Moraes e Antônio Carlos Ribeiro de Souza. Agora, o kit lâmpada da IVM, vamos ver, bastante participações também. Computador girando, são 5 lâmpadas LED da marca Blumenau. Atenção, Mauro Maziero foi o contemplado de hoje, passa essa semana lá na IVM Eletricidade, fala com a Sandra, toda a equipe, e retira o seu brinde. São 5 lâmpadas LED da marca Blumenau. Mauro Maziero foi contemplado então do kit lâmpada da IVM. Agora a camiseta Gola Polo da loja Moda Branca, bastante prestações também. Vamos ver o computador girando. Atenção, atenção. Deixa eu ver, Claudete Padilha dos Santos Rodrigues, bairro Ponte Alta, foi contemplada de hoje então da camiseta Gola Polo da loja Moda Branca. Passa a semana na loja Moda Branca, na rua do INSS, bem no centro de Lages. Fala com a Carmen ou com o tio Zezo Pires e retira o seu brinde. Uma camiseta Gola Polo bem bonita aí da loja Moda Branca. Claudete Padilha dos Santos Rodrigues foi a contemplada de hoje. Gente, só me resta agradecer a todos. Obrigado pela audiência, obrigado pela interação. 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Tá chegando aí o Arena Clube. Tchau, tchau, gente. Fique todos com Deus. Uma ótima semana.

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3: 4 horas.

0: 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E segue aí os grandes musicais de Elcio José. 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
1: 6:04.

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13: 6:34.

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8: 7 e 9.

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8: 7:35.

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Folha no seu rádio. E vamos que vamos, mais música, muita música. Pra você que está na sintonia da Clube, nosso abraço daqui, Chapéu de Palha. Vamos com a música da Clube.

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1: Bem, amigos, vamos então continuando com nosso Chapéu de Palha. Muita música, muita música. Vamos lá.

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Bem, amigos, e agora então nós vamos deixar rodando as duas últimas músicas para encerrar o nosso programa. Convidando você para sintonizar a Clube novamente no próximo domingo, a partir das 8 da noite. Chapéu de palha.

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2: Olá, meus amigos, boa noite. 9:01, estamos chegando na Clube com o Comando Geral. A temperatura aqui do centro marcando 17 graus. Comando Geral, apresentação Adilson Oliveira. Manda sua mensagem para nós no 99152-3883. É o nosso WhatsApp aqui no Comando Geral nesta noite de domingo. Daqui a pouco os resultados dos jogos do Campeonato Brasileiro da Série A e também a classificação. Previsão do tempo para amanhã, segunda-feira. Os números das loterias, a Quina e também a Mega Sena. Comando Geral, com aquele abraço especial a você dos bairros da cidade, você que mora aí no Santa Mônica, você do bairro da Penha, o pessoal do bairro Habitação, você que mora no Promorar, aquele abraço especial aqui do Comando Geral. 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